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13: Olá, tudo bem com você? Estamos de volta com mais uma edição de O Sucesso que Você Não Esquece. O irlandês Gilbert O'Sullivan foi um dos maiores hitmakers dos anos 1970 até o início da década de 80. Músicas como What's in a

0: marcaram toda uma geração. Mas talvez a obra de Gilbert Sullivan que mais se destacou foi o clássico de 1972, Alone Again.
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0: Neil Diamond, que também gravou a música, disse que era incrível que um garoto de apenas 21 anos pudesse compor uma canção tão bem estruturada melodicamente e tão intensa na sua poesia. No sucesso que você não esquece, para se ouvir sozinho ou bem acompanhado, Alone Again, de 1972, com Gilbert Sullivan.

0: É isso aí. Eu sou o Paulo Vaz. Fique ligado que eu volto para contar mais histórias de grandes clássicos da música mundial aqui no Sucesso que Você Não Esquece. Bye, bye.
1: Oito horas e 28 minutos.

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1: Olá, ouvinte da Rádio Easy, seja bem-vindo ao Música e Vinho, que traz a você uma taça de conhecimento sobre a fermentação alcoólica dos vinhos. A fermentação alcoólica é um milagre que forma o vinho, e sem este processo natural, é impossível ter vinho. A fermentação ocorre graças a um micro-organismo chamado levedura. Estas são encontradas na natureza, porém, a levedura mais adequada para a produção de vinho é a Saccharomyces cerevisiae, por ter maior resistência ao próprio álcool gerado e ao dióxido de enxofre, principal conservante do vinho. As leveduras transformam os açúcares do mosto em álcool, gerando calor e gás carbônico. Elas podem ser naturais ou comerciais, sendo os naturais presentes na própria casca da uva, sendo pouco utilizadas devido ao comportamento imprevisível durante a fermentação, colocando em risco a qualidade do vinho. Já as leveduras comerciais são testadas em laboratório e proporcionam maior segurança na padronização do vinho. As leveduras podem se reproduzir em ambientes com e sem presença de oxigênio. E no caso dos tintos, o oxigênio pode ser fator positivo, pois facilita o processo de transformação dos açúcares. Já nos brancos, a ausência do oxigênio é muito importante, pois o produto vinho branco é muito sensível à oxidação e pode levar ao vinho cor e sabor desagradáveis. Cabe ao enólogo trabalhar em harmonia com as importantes leveduras, sabendo manipulá-las da melhor forma. E se você, ouvinte, quer sugerir um tema para o nosso programa, envie pelo meu Instagram, @jonas.sommelier. Será um prazer. E agora fique com o som de Lady Gaga, Shallow.

0: Finalizando mais uma edição do Clássicos da Original com Metallica, com The Forgiven. Obrigado sempre pela sua companhia. 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Desejo você uma excelente noite de terça-feira, um grande abraço e até a próxima.
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4: Olá, boa noite.
5: Boa noite para você que nos acompanha em todo o país.
4: Terça-feira, 13 de outubro de 2026.
5: Vamos aos destaques do dia.
4: Direito do consumidor.
5: Medida provisória estabelece regras para identificar chamadas telefônicas e coibir fraudes e ligações indesejadas.
4: Decreto atualiza o funcionamento dos serviços de atendimento ao cliente. Luana Karen.
6: Em outra frente, está a obrigação de ter sempre uma pessoa para atender demandas no serviço telefônico ou no canal digital.
5: Segurança Pública.
4: Ação conjunta estabelece medidas para combater o uso irregular de telefones em unidades prisionais. Thaísa Vitória.
7: O decreto estabelece o bloqueio de terminais de comunicação móvel individualizados e também dos sinais de radiocomunicação no perímetro de segurança penitenciária cadastrado.
5: Comércio exterior.
4: Vendas para países do Mercosul e União Europeia registram crescimento.
5: Exportações acumulam mais de 284 bilhões de dólares entre janeiro e setembro. Graziele Bezerra.
8: Atualmente, o Brasil tem 700 parceiros que aprovam as práticas sanitárias internas e compram dos produtores brasileiros.
4: Hoje, na apresentação da Voz do Brasil, eu, Mariana Jungmann e Luciano Seixas.
5: E acompanhe a gente ao vivo. 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
4: Foram publicadas hoje duas medidas que regulamentam a relação entre empresas e consumidores.
5: A primeira delas visa combater fraudes e ligações indesejadas com regras mais severas às operadoras.
4: A segunda medida é um decreto que aprimora os serviços de atendimento ao consumidor para produtos e serviços públicos.
6: Para combater fraudes telefônicas, a medida provisória publicada nesta terça-feira estabelece que as operadoras envolvidas em uma ligação têm a obrigação de assinar digitalmente as chamadas. Com isso, será possível saber, antes de atender ao telefone, se aquela chamada vem de um número certificado. Como detalha, o secretário nacional de Direitos Digitais, Victor Fernandes.
9: Se aquele número de telefone não corresponder ao número de uma pessoa real, e a Anatel vai ter um cadastro dos números a partir dos blocos de numeração, se aquela chamada não for autenticada, o nosso celular não vai nem tocar. É uma espécie de direito do consumidor de não ser importunado. A gente começa a ter uma segurança maior de que aquela ligação é uma chamada legítima.
6: Além disso, a MP estabelece um limite percentual para chamadas curtas, que são aquelas com menos de 6 segundos de duração. Quem fizer ligações em massa poderá sofrer um bloqueio temporário de 15 dias. A Anatel regulamentará os detalhes em até 60 dias e as operadoras que descumprirem a medida poderão ser punidas. Em outra frente, um decreto estabelece regras para aprimorar o serviço de atendimento ao consumidor. Entre elas, está a obrigação de ter sempre uma pessoa para atender demandas no serviço telefônico ou no canal digital. Quem explica é o secretário nacional do consumidor, Ricardo Morishita.
10: A gente está cuidando daquilo que é o mínimo, daquilo que é o essencial, e permitir que o consumidor fale com uma outra pessoa, tenha as informações e possa encaminhar as suas demandas. 7 dias por semana, das 8 às 8.
6: O decreto também determina a continuidade do atendimento e estabelece prazos máximos de espera para falar com um atendente. Até 20 segundos para, no mínimo, 80% das demandas atendidas. O ministro da Justiça e Segurança Pública, Wellington César Lima e Silva, falou do esforço conjunto para pôr em prática as medidas de proteção ao consumidor.
11: Envolve diversos ministérios, muitas agências, para chegar num ponto de compreensão de todos os setores que demandam e que também não haja a inobservância das formalidades legais e do acolhimento das legítimas pretensões dos diversos setores da sociedade.
6: A Secretaria Nacional do Consumidor será responsável por fiscalizar e aplicar sanções às empresas que descumprirem as regras. Reportagem Luana Karen.
5: combate à comunicação ilícita dentro dos presídios brasileiros.
4: Um decreto publicado hoje cria um programa nacional para bloqueio de celulares e de sinais de rádio nas unidades prisionais de todo o país.
5: Para que os bloqueios sejam realizados, os estados e o Distrito Federal precisam aderir de forma voluntária ao programa.
4: Com a adesão, poderão solicitar a aplicação da medida junto à Agência Nacional de Telecomunicações, a Anatel.
7: Foi publicado nesta terça-feira no Diário Oficial da União o decreto que cria o Programa Nacional de Neutralização de Comunicações Ilícitas em Estabelecimentos Penais. Na prática, a medida cria as condições para o bloqueio de celulares utilizados irregularmente em presídios e de sinais de radiocomunicação nos perímetros de segurança penitenciária. Para garantir que não haja comunicação ilícita de dentro dos presídios, o decreto estabelece o bloqueio de terminais de comunicação móvel individualizados, identificados pelo Código Internacional de Identificação de Equipamento Móvel, conhecido como IMEI, e também dos sinais de radiocomunicação no perímetro de segurança penitenciária cadastrado, por meio de bloqueadores de sinais de radiocomunicação. Para que esses bloqueios possam ser feitos, é preciso a adesão voluntária de estados e do Distrito Federal, que poderão solicitar a medida para a Agência Nacional de Telecomunicações, a Anatel. Os bloqueadores de sinal serão operados pelas autoridades estaduais e a Anatel será responsável por planejar, coordenar e fiscalizar o uso dos equipamentos. O mesmo decreto cria também o Cadastro Nacional de Perímetros de Segurança Penitenciária. Por meio dele serão fornecidas informações como as coordenadas georreferenciadas do perímetro de segurança, a descrição da unidade e de seu entorno. Assim, será possível preservar o sinal para núcleos habitacionais e equipamentos públicos próximos. Thaisa Vitória para a Voz do Brasil.
5: O agronegócio e a indústria brasileira firmam novos parceiros comerciais.
4: Os Emirados Árabes Unidos são o mais recente destino das exportações do país, com envio de pescados de captura e cultivo.
5: Além disso, o agronegócio brasileiro diversificou parcerias com a venda de frutas e grãos para a Ásia, África e América Latina.
0: Os Emirados Árabes são os mais novos parceiros comerciais do Brasil, que passou a exportar pescado de captura e de cultivo para o país do Oriente Médio. Kuwait, Nicarágua, Síria, Bangladesh, Costa Rica, Malásia e Nigéria são outros parceiros recentes da agroindústria brasileira e importam principalmente mamão, berinjela, maçã e milho em grãos. Atualmente, o Brasil tem 700 parceiros que aprovam as práticas sanitárias internas e compram dos produtores brasileiros. As exportações brasileiras tiveram alta de 10,4% neste ano, segundo o ministro do Desenvolvimento, Indústria, Comércio e Serviços, Márcio Elias. Em relação aos países membros do Acordo Mercosul-União Europeia, o aumento das exportações foi de 30%. Para o ministro, essa expansão de mercado se deve à articulação de diversos setores da economia brasileira e à busca por diversificação.
12: Atuação ou uma política de desenvolvimento para o agro, ela não envolve só a produção agropecuária, envolve muito mais do que isso. Por isso que a missão número um da nova indústria Brasil é justamente a agroindústria e todas as cadeias, ou toda a cadeia produtiva que ela envolve, de máquinas, fertilizantes, tecnificação, serviços, tecnologia. Eu falo, vai da semente à indústria espacial, vai da semente à previsão do tempo, à meteorologia, ao radar, ao sistema de irrigação. Tudo isso envolve a agroindústria. E quando a gente fala...
0: No acumulado de janeiro a setembro de 2026, as vendas externas ultrapassaram 284 bilhões de dólares. Os setores que mais exportam são indústria de transformação, que vende matéria-prima para indústria, indústria extrativista e agropecuária. Reportagem Graziele Bezerra.
4: Encerrou neste domingo a Operação Nossa Senhora Aparecida 2026, que fiscalizou as rodovias federais de todo o país.
5: A Polícia Rodoviária Federal concentrou esforços na rodovia Presidente Dutra, que dá acesso à cidade de Aparecida, em São Paulo, e também na BR-316, que dá acesso a Belém, no Pará.
4: A ação da PRF buscou coibir acidentes no entorno desses municípios, por conta da grande movimentação de pessoas que caminharam pelas estradas em direção ao Santuário Nacional de Aparecida e ao Círio de Nazaré.
5: Foram registrados 926 acidentes, com 68 mortes e mais de 900 feridos. De acordo com a porta-voz da PRF, Natália Guimarães, foram cerca de 45 mil testes de alcoolemia aplicados nas estradas durante o feriado.
13: Em todo o país, a PRF fiscalizou mais de 124 mil pessoas e veículos, o que gerou quase 44 mil testes de alcoolemia e 747 infrações envolvendo embriaguez. Nós também tivemos quase 4 mil ultrapassagens irregulares, o que geram justamente as colisões frontais, acidente que mais gera morte nas rodovias, e também 22 mil infrações por excesso de velocidade.
4: E uma correção, a operação Nossa Senhora Aparecida foi encerrada na segunda-feira, dia do feriado. A PRF apreendeu ainda mais de 2 toneladas de maconha e 34 quilos de cocaína. Ao todo, 356 pessoas foram detidas.
5: O Amazonas registrou 549 focos de incêndios florestais nos últimos 2 dias, mais da metade do total contabilizado em todo o mês de outubro do ano passado.
4: O Ministério da Integração e do Desenvolvimento Regional reconheceu situação de emergência em 36 municípios por conta dos episódios.
5: Uma força-tarefa entre a União, governo estadual e municípios atua no combate aos focos e na assistência às pessoas atingidas.
14: Os ministros do Meio Ambiente e Mudança do Clima, João Paulo Capobianco, e da Integração e do Desenvolvimento Regional, Valdez Góes, sobrevoaram áreas atingidas pelo fogo na região de Altazes, no Amazonas. A comitiva também acompanhou as operações no Centro Integrado de Comando e Controle em Manaus. O ministro do Meio Ambiente e Mudança do Clima, João Paulo Capobianco, anunciou o reforço das ações de combate ao fogo.
15: Nós estamos trabalhando em parceria com o governo do Amazonas e todos os estados da Amazônia, conforme hoje o comandante se apresentou para nós, para ampliar a rede de ação do Corpo de Bombeiros.
14: Foram encontrados focos de incêndio em áreas de floresta preservada e de difícil acesso, o que indica a possibilidade de ação humana e intencional. O ministro da Integração e do Desenvolvimento Regional, Valdez Góes, destacou a mobilização conjunta dos governos federal, estadual e municipal. Ressaltou ainda que, além de combater os incêndios, é necessário garantir assistência às pessoas atingidas.
16: Uma coisa é enfrentar em todas as frentes e empregar toda a força que puder, governo federal junto com o estado e municípios, para apagar o fogo. A outra é assistir pessoas que já estão, de alguma forma, precisando de ajuda humanitária, de assistência médica, com resultado do incêndio.
14: Ao todo, o governo federal mobilizou 11 aeronaves e 250 brigadistas. 6 aeronaves já chegaram ao estado e outros 40 brigadistas estão a caminho. Desde o início da temporada, o IBAMA extinguiu 236 incêndios no Amazonas e ainda atua no combate a outros 22 focos ativos. Reportagem Pablo Mundim.
4: E diante do aumento das queimadas no Amazonas, o Ministério da Saúde mobilizou a Força Nacional do SUS para reforçar os serviços de saúde na região.
5: A equipe técnica da pasta desembarcou no estado para mapear as principais demandas e garantir atendimento à população, incluindo as comunidades indígenas.
4: Uma das principais preocupações é com o aumento das doenças respiratórias causadas pela exposição à fumaça, principalmente em crianças e idosos.
5: Com o diagnóstico, o Ministério da Saúde vai planejar a disponibilidade de profissionais para atuar na região, além de insumos e transporte de pacientes que precisam de atendimento prioritário.
4: Pela primeira vez no país, produtos artesanais de higiene pessoal e cosméticos têm regras específicas para a produção e comercialização.
5: As novas diretrizes foram aprovadas pela Agência Nacional de Vigilância Sanitária, Anvisa, e publicadas no Diário Oficial da União.
4: Agora, esses produtos contam com normas específicas mais simples, que levam em consideração a realidade dos produtores artesanais.
17: Há cerca de um ano, Juliana Viola fez uma transição de carreira para se dedicar ao que realmente gosta: produzir sabonetes, shampoos, difusores de ar de forma artesanal. Ela conta que tem todo cuidado ao comprar matéria-prima para garantir que seus produtos não provoquem danos à saúde de seus clientes.
18: Todos os óleos essenciais que eu utilizo, toda matéria-prima, elas têm a certificação. Então, e as ervas que eu compro também são de ótima procedência, só compro em locais que me certificam da segurança.
17: Quem fabrica de forma artesanal produtos de higiene pessoal, como sabonetes em barra, óleos e manteigas corporais, shampoos sólidos, perfumes, desodorantes naturais, sais de banhos e outros produtos similares, assim como Juliana, não vai mais precisar seguir as mesmas exigências aplicadas às grandes indústrias nacionais. É que a Agência Nacional de Vigilância Sanitária, Anvisa, resolveu simplificar a vida desses produtores artesanais. O diretor substituto da Agência Nacional de Vigilância Sanitária, Anvisa, Marcelo Moreira, explica o que muda para esses produtores.
19: Eles deverão controlar adequadamente as matérias-primas que são utilizadas na fabricação desses produtos. Eles devem evitar contaminações, manter os produtos organizados e devem avaliar a qualidade do produto final antes de colocá-lo à venda da população. Os produtos, eles deverão informar o consumidor a composição do produto, a data da fabricação, o prazo de validade, o endereço de produção, contatos do produtor e a identificação clara de que esse produto trata-se de um produto artesanal.
17: As normas se aplicam a quem produz em pequena escala, de forma predominantemente manual, com domínio completo de todas as etapas, como, por exemplo, a escolha dos ingredientes até a embalagem, sem terceirizar nenhuma parte do processo. Sobre a comercialização, a norma prevê que o produtor poderá fazer vendas em loja própria, feiras de artesanato, redes sociais e sites de marketplace próprios. As regras entram em vigor 60 dias após a publicação. Reportagem Cleide Lopes.
5: A falta de conhecimento sobre direitos das pessoas com deficiência pode gerar situações de constrangimento.
4: É o caso daqueles que sofrem do transtorno do espectro autista e outras condições ocultas que não se manifestam por traços corporais, as chamadas deficiências não visíveis.
5: A legislação brasileira estabelece regras para o atendimento prioritário e obriga estabelecimentos a identificarem essas prioridades.
4: Saiba mais na reportagem de Luciano Colares de Holanda.
20: Pessoas com deficiência, autistas, idosos com mais de 60 anos, gestantes, lactantes, pessoas com crianças de colo, pessoas obesas, indivíduos com mobilidade reduzida e doadores de sangue têm prioridade no atendimento garantida por lei. Mas muitos deles ainda passam por constrangimentos em serviços públicos e estabelecimentos comerciais. Camila Matricardi, de Brasília, tem um filho autista de 18 anos. Caio é nível de suporte 1 e, segundo a mãe, os dois enfrentam uma série de dificuldades no dia a dia.
21: Teve uma vez que eu estava no supermercado e a gente estava na fila, eu entrei na fila de atendimento prioritário. E as pessoas da fila começaram a me olhar. E nisso, uma mulher que estava já quase para pagar fez um comentário do rapaz do caixa. Realmente, o que é visível, as pessoas já automaticamente se vê que respeitam, tipo, ah, não, tudo bem. E o dele teve ali aquele julgamento por um tempo ali. E eu tava assim, que são esses olhares para mim, sabe?
20: Diferente de deficiências com marcadores visíveis, o transtorno do espectro autista e outras condições ocultas não se manifestam por traços corporais. Por isso, a comprovação pode ser feita apresentando documentos oficiais, como a carteira de identificação da pessoa com transtorno do espectro autista, como explica Edilson Barbosa, advogado e presidente do movimento Orgulho Autista Brasil.
22: Ela é uma carteirinha que tem que ser emitida no seu município para gratuitamente para pessoas autistas. Então a gente pede, se no seu município não está emitindo, cobre. e faça a sua CIPTEIA, porque com ela aí você garante aí o seu direito de atendimento prioritário. Não basta só falar que é autista, às vezes você tem que mostrar, e para mostrar, em vez de andar com laudo, aquele papel que o médico emite, você mostra sua carteirinha.
20: Estabelecimentos privados e órgãos públicos devem adequar placas e painéis de sinalização para incluir todos os grupos contemplados pela lei. Em caso de descumprimento da prioridade, a denúncia pode ser feita ao PROCON do município, do estado ou do Distrito Federal, se forem estabelecimentos comerciais. Já para descumprimentos em qualquer instituição, pública ou privada, é possível acionar o Disque Direitos Humanos, Disque 100. Reportagem Luciana Colares de Holanda.
1: Dicas do Enem. Oi, meu nome é Antônia Barbosa e a minha dúvida é: o que eu devo fazer nos últimos 30 dias antes do Enem?
2: Tá faltando pouco, né? Dia 8 de novembro já é o primeiro dia das provas. O professor de História, Fábio dos Santos Reis, disse que nesse momento, na reta final, é hora de fazer revisão do conteúdo.
3: Agora o importante é fazer revisão de exercícios ou mesmo das antigas provas para que o candidato ele possa ter uma dimensão melhor daquilo que é cobrado no Enem. Chegou ali 4 semanas antes da prova, é exercício. Ou exercícios inspirados nas provas do Enem, ou diretamente a resolução de provas anteriores mesmo. Então, muitos dos alunos, inclusive, fazem muitos simulados, aqueles que às vezes têm um pouco mais de possibilidade, às vezes conseguem imprimir esses simulados para irem fazendo em casa. É aplicação prática, é aquela ideia de aplicando os conhecimentos mesmo.
2: É isso aí. Se prepare e acompanhe as nossas dicas toda terça-feira aqui na Voz do Brasil e também na radiogov.ebc.com.br.
5: A educação digital e midiática foi instituída ano passado como elemento curricular obrigatório prevista na Base Nacional Comum Curricular.
23: A ideia é acompanhar a evolução tecnológica e promover o uso de dispositivos digitais nos espaços escolares, com incentivo a práticas éticas e igualitárias.
5: Para guiar essas diretrizes, o Ministério da Educação criou 2 estruturas para fortalecer ações na rede pública de ensino sobre conectividade, educação digital e midiática e inteligência artificial.
24: O Ministério da Educação instituiu 2 estruturas para fortalecer a implementação das políticas de educação digital e midiática, inovação e conectividade nas redes públicas de ensino. O Comitê Nacional de Educação Digital e Midiática, Inovação e Conectividade e a Rede Nacional de Articuladores. A iniciativa busca aproximar o MEC das secretarias estaduais e municipais de educação e fortalecer a cooperação entre os diferentes níveis de governo. O Comitê Nacional de Educação Digital e Midiática, Inovação e Conectividade tem caráter consultivo. Entre as suas atribuições, estão acompanhar e apoiar ações de conectividade, infraestrutura tecnológica, educação digital e midiática, além de inovação pedagógica. Já a Rede Nacional de Articuladores vai fortalecer e articular ações estratégicas de apoio à implementação curricular. Suas atribuições incluem a implementação de ações de monitoramento, formação continuada, produção de materiais orientativos e, principalmente, um espaço estruturado para trocas de experiências. A rede vai contar com articuladores nacionais, territoriais, estaduais e das capitais. Para mais informações, acesse o portal gov.br/mec. Locução Talita Albuquerque. Reportagem Flávia Fernanda.
23: O Instituto Nacional de Estudos e Pesquisas Educacionais Anísio Teixeira, o INEP, liberou para consulta o cartão de confirmação para quem teve o pedido aprovado para a reaplicação da prova nacional docente.
5: O documento já está disponível no sistema PND, dentro da página do participante. É pelo cartão que o candidato confere as informações mais importantes, como o local e o horário do exame.
23: A reaplicação da prova acontece no próximo domingo, dia 18 de outubro.
5: Para mais informações, acesse pnd.inep.gov.br. Repetindo, pnd.inep.gov.br. www.sgovernoabc.gov.br.
23: E essas foram as notícias do governo federal.
5: Uma realização da Secretaria de Comunicação Social da Presidência da República.
23: Com produção da empresa Brasil de Comunicação.
5: Fique agora com as notícias do Poder Judiciário e do Congresso Nacional. Boa noite.
23: Boa noite e até amanhã.
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9: Evento do Supremo Tribunal Federal promove debate sobre constitucionalidade digital.
10: Justiça do Trabalho em Alagoas condena empresa de telemarketing por restrições ao uso do banheiro e assédio moral.
9: Superior Tribunal de Justiça mantém indenização à comunidade indígena do Rio de Janeiro por reportagem que a associou ao tráfico de drogas.
10: Boa noite, eu sou Marcela Luiz.
9: E eu sou Walter Lima.
10: O presidente do Supremo Tribunal Federal, ministro Edson Fachin, recebeu nesta terça-feira, em audiência solicitada pela Polícia Federal, o diretor-geral da instituição, Andrei Rodrigues. Entre os temas tratados estão as investigações relacionadas ao Banco Master, ameaças dirigidas a ministros do STF e o andamento dos inquéritos relacionados ao INSS e ao Banco Master.
9: O presidente do Supremo pediu celeridade da Polícia Federal para o fim do inquérito 4781, tendo a Polícia Federal adiantado que vai analisar as eventuais diligências pendentes.
10: Ocorreu na manhã de hoje, no Supremo Tribunal Federal, a quarta edição do programa Diálogos Institucionais.
9: O projeto debate os limites da constitucionalidade. Marcelo Della Libera.
11: O tema do encontro foi constitucionalismo digital e os impactos das novas tecnologias na vida das pessoas, como destacou o professor universitário e integrante do Centro de Estudos Constitucionais do STF, Ingo Sarlet.
25: É que a Constituição passou a ser também um instrumento que deve estabelecer um marco sobre justamente essas questões que envolvem a transformação digital, os desafios que ela representa, inclusive em termos de risco e até mesmo violações sistemáticas de direitos, como acontece com a desinformação, especialmente no processo eleitoral.
11: O diretor do Centro de Estudos Constitucionais do Supremo, Fernando Facuri Scaff, destacou que o diálogo constitucional entre os poderes é importante para que todos falem a mesma língua.
26: A importância desses encontros envolve uma participação do Congresso Nacional nas duas casas e também do sistema de justiça, porque muitas questões destas estão pendentes de regulação, por um lado, porque são fatos extremamente novos. Tudo que se refere ao mundo digital, à regulação dessas matérias, e por outro lado, uma parte delas já está judicializada.
10: Superior Tribunal de Justiça mantém condenação da editora Globo a indenizar por danos morais a comunidade Guarani de Bracuí, em Angra dos Reis, no Rio de Janeiro.
9: Em reportagem, os indígenas foram associados ao tráfico de drogas. Fátima Uchoa.
27: Na reportagem da editora Globo, também foi afirmado que a comunidade receberia cachaça em troca de maconha. A indenização foi fixada em R$50 mil pela Justiça Federal Fluminense. No STJ, ao manter essa indenização e reconhecer que o Ministério Público é parte legítima para a propor ação em favor da comunidade indígena Guarani de Bracuí por danos causados pela publicação jornalística, o relator ministro Ricardo Villas Boas Cueva apontou que a liberdade de expressão e de imprensa devem ser conciliadas com o direito de proteção à honra e à dignidade, o que não ocorreu nesse caso.
10: Justiça do Trabalho em Alagoas condena empresa de telemarketing por restrições ao uso do banheiro e assédio moral.
9: Trabalhadora vai receber R$15 mil de indenização. Simone Moura.
28: A justiça entendeu que a política de pausas da Alma Viva Experience SA em Maceió prejudicava especialmente as mulheres por desconsiderar necessidades como a do período menstrual, da gestação e do pós-parto. Depoimentos mostraram que as pausas eram limitadas a 5 minutos e podiam prejudicar as metas dos funcionários. A nona vara do trabalho também reconheceu assédio moral e rescisão indireta do contrato. Cabe recurso.
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0: Feira.
1: O projeto prevê aquecedores solares obrigatórios em habitações do programa Minha Casa Minha Vida.
0: Comissão pode votar alívio na contribuição previdenciária dos militares.
1: Boa noite.
0: Boa noite.
1: Mais recursos, maior integração entre as forças policiais e regras mais rigorosas para combater facções criminosas, milícias e outras organizações. Esses são alguns dos principais pontos da PEC da Segurança Pública, que pode ter votação concluída pela Comissão de Constituição e Justiça na próxima quarta-feira.
0: A proposta busca reforçar o combate ao crime no país. O texto base foi aprovado pela Comissão de Constituição e Justiça do Senado, com mudanças propostas pelo relator, senador Rogério Carvalho, do PT de Sergipe. Repórter Bruno Lourenço.
2: A proposta de emenda à Constituição, já aprovada na Comissão de Constituição e Justiça, institucionaliza o Sistema Único de Segurança Pública e confere à União a competência para estabelecer diretrizes gerais para o setor. A PEC expande ainda atribuições da Polícia Rodoviária Federal ao permitir o policiamento ostensivo de ferrovias e hidrovias federais. Prevê um regime especial mais rigoroso para chefes de organizações criminosas e admite a criação de polícias municipais de natureza civil. A CCJ vota nesta quarta-feira algumas sugestões de alterações no texto base. O senador Carlos Portinho, do PL do Rio de Janeiro, por exemplo, quer incluir as Forças Armadas entre as beneficiárias dos recursos destinados à segurança quando militares atuarem em atividades de proteção e defesa civil, contra delitos transfronteiriços e na garantia da lei e da ordem.
3: A ausência de previsão expressa quanto à destinação de recursos do Fundo Nacional de Segurança Pública para essas operações gera insegurança jurídica e limita a capacidade de resposta do Estado frente às ameaças do alcance nacional. Aqui falamos de soberania.
2: O relator, senador Rogério Carvalho, do PT de Sergipe, no entanto, recomenda a rejeição da emenda.
4: As Forças Armadas têm o seu próprio regramento de financiamento, que é um outro debate que precisa ser feito num outro lugar. E se ele for convocado, deverá ter reforço orçamentário naquilo que é o lugar do financiamento da segurança pública.
2: A PEC assegura para o desenho das ações de segurança pública receitas vinculadas ao Fundo Nacional de Segurança Pública e ao Fundo Penitenciário Nacional, vedados os contingenciamentos.
1: E militares aposentados que recebem até o teto do regime geral podem ficar isentos da contribuição previdenciária.
0: É o que determina um projeto de lei que está pronto para ser votado na Comissão de Assuntos Econômicos. Raíssa Abreu conta mais.
5: Está pronto para votação na Comissão de Assuntos Econômicos o relatório do senador Efraim Filho, do PL da Paraíba, a um projeto de lei que alivia a cobrança previdenciária de militares aposentados e seus pensionistas. Apresentada pelo deputado Cabo Gilberto Silva, também do PL da Paraíba, a proposta determina que a contribuição só vai incidir sobre a parte da remuneração que ultrapassar o teto do regime geral da Previdência. O senador Efraim Filho é favorável ao projeto. Ele destacou que a mudança vai corrigir uma distorção histórica que vem corroendo as remunerações dos militares inativos. O senador explicou que os militares são a única categoria do serviço público que paga contribuição previdenciária sobre o total dos vencimentos, o que prejudica quem ganha menos. Depois de passar pela Comissão de Assuntos Econômicos, a proposta vai ser analisada pela Comissão de Assuntos Sociais.
1: Empresas poderão ajudar os funcionários a comprar medicamentos em troca de descontos no imposto de renda.
0: O projeto que cria o Programa de Medicamentos do Trabalhador está pronto para votação na Comissão de Assuntos Econômicos. Repórter Marcela Cunha.
6: O projeto permite que empresas ajudem a pagar os medicamentos de seus funcionários e dependentes. A proposta do senador Everton, do PDT do Maranhão, cria o Programa de Medicamentos do Trabalhador, que funcionaria de forma semelhante ao Vale Alimentação. As empresas que aderirem ao programa poderão dividir com os empregados os custos dos remédios e receber incentivos fiscais. O Everton afirma que a iniciativa poderá aliviar o orçamento das famílias.
7: A empresa que aderir ao programa tem desconto no imposto de renda. Isso vai ajudar muito as pessoas que precisam comprar medicamentos que

0: não estão na farmácia popular.
1: O relator na Comissão de Assuntos Econômicos, senador Nelsinho Trade, do PSD de Mato Grosso do Sul, apresentou parecer favorável ao projeto, mas sugeriu mudanças. Entre elas, um limite de R$ 90 mensais por funcionário para o cálculo do incentivo fiscal concedido às empresas. Se aprovado na Comissão de Assuntos Econômicos, o projeto seguirá para a Comissão de Assuntos Sociais, onde poderá receber a decisão final do Senado.
2: O Senado também pode votar uma proposta que estimula o uso de aquecedores solares de água em residências. O texto está sob análise da Comissão de Meio Ambiente.
3: Uma das ideias é tornar o equipamento obrigatório em obras do programa Minha Casa Minha Vida. Repórter César Mendes.
4: O projeto cria o Programa Nacional de Incentivo ao Uso de Aquecedores Solares de Água, Pronasol, prevendo que o governo federal defina localidades em que será obrigatória a instalação desses equipamentos pelo programa Minha Casa Minha Vida. O saque do FGTS, uma única vez, para a compra de aquecedores solares destinados à residência própria, também está previsto. O autor, senador astronauta Marcos Pontes, do PL de São Paulo, disse que a adoção das medidas propostas vai contribuir para a economia de energia elétrica e para a redução dos impactos ambientais.
5: Num país como o nosso, localizado com bastante insolação, sem dúvida nenhuma isso aí vai ser um ganho grande também para a construção civil na utilização desses sistemas.
4: Após a análise da Comissão de Meio Ambiente, o projeto seguirá para a Comissão de Infraestrutura.
2: A senadora Damaris Alves, do Republicanos do Distrito Federal, defendeu a investigação de condutas de ministros do Supremo Tribunal Federal pelo Senado. Ela rejeitou a possibilidade de acordos para evitar tensões entre as instituições e citou suspeitas de corrupção, decisões judiciais e medidas de censura.
3: Para Damaris, as condutas dos ministros devem ser apuradas na próxima legislatura.
6: Não serei fiadora de impunidade e vou trabalhar incansavelmente para que a lei valha para todos. Ninguém vem com essa história de diálogo pela governabilidade, de diálogo para não ter tensão entre esta casa e a outra. E o recado é claro, não tem acordo.
2: Já o senador veneziano Vital do Rego, do MDB da Paraíba, destacou as manifestações populares ocorridas em diversos estados do país nos últimos dias. Estudantes e movimentos sociais participaram da mobilização em defesa de pautas como educação e garantia de direitos sociais.
3: Durante os atos, os participantes também pediram o fim da chamada escala 6x1, a proposta que reduz a jornada de trabalho para 40 horas semanais, sem redução salarial, está em discussão no plenário do Senado Federal e pode ser votada em primeiro turno ainda nesta semana. Veneziano Vital do Rego defendeu que a população continue mobilizada.
7: Quero enaltecer a presença às ruas dos milhões de brasileiros que ganharam a Avenida Paulista, que ganharam Copacabana, que estiveram em Pernambuco, em João Pessoa, no Rio Grande do Sul, em Campina Grande, em Santa Catarina, em todas as partes.
2: E senadores concluíram nesta terça-feira a quarta sessão de debates sobre a PEC que acaba com a escala 6x1. A proposta reduz a jornada para 40 horas semanais, com duas folgas e sem redução salarial. Defensor da mudança, o senador Paulo Paim, do PT do Rio Grande do Sul, afirmou que a medida é uma questão de direitos humanos, por garantir mais tempo para o descanso e o convívio familiar.
3: A última sessão de debates está prevista para esta quarta-feira. Em seguida, o plenário poderá votar a PEC em primeiro turno. A liderança do governo já recolhe assinaturas para pedir agilidade na votação em segundo turno. Paim defendeu a aprovação unânime da proposta, que classificou como a conquista de dignidade para os trabalhadores.
8: Asseguramos que o direito ao tempo não seja uma pauta meramente econômica. É uma causa civilizatória, é uma causa de direitos humanos.
3: Com edição de Paulo Groba e trabalhos técnicos de Eliseu Caires, o Jornal do Senado fica por aqui. Acompanhe agora as notícias da Câmara dos Deputados. Boa noite.
2: Boa noite e até amanhã.
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10: Parlamentares analisam medidas de apoio às pessoas com deficiência.
11: Um dos projetos implanta delegacias para atendimento especializado.
10: Outra proposta cria qualificação de pessoas com deficiência na cultura.
12: Boa noite. A Câmara aprovou medidas de apoio para a qualificação profissional de pessoas com deficiência no setor cultural. A repórter Paula Bittar acompanhou a votação.
13: A Comissão de Constituição e Justiça da Câmara aprovou um projeto que prevê recursos para a formação e qualificação profissional de pessoas com deficiência no setor cultural. A proposta inclui dispositivo na lei que criou a Política Nacional Aldir Blanc de Fomento à Cultura para prever que entre as ações e projetos culturais que recebem apoio e fomento da União, estados e municípios estejam ações e iniciativas culturais que promovam a formação e a qualificação das pessoas com deficiência para atuação no mercado cultural. O relator, deputado defensor Estélio Denner, do União de Roraima, recomendou a aprovação por entender que o projeto se harmoniza com os inúmeros dispositivos constitucionais que concedem especial proteção às pessoas com deficiência. O projeto, que prevê recursos para a formação e qualificação profissional de pessoas com deficiência no setor cultural, segue agora para a análise do Senado. Da Rádio Câmara de Brasília, Paula Bittar.
9: Direitos Humanos.
14: Jandira Fegali, do PCdoB do Rio de Janeiro, defende a política de direitos sociais do país. Ela faz um alerta sobre os riscos para o bem-estar da população que podem ser causados por mudanças constitucionais sem fundamento na realidade.
12: Jandira Fegali considera que a proteção das conquistas sociais dos brasileiros deve estar no centro do debate nacional. A parlamentar cita o SUS e a educação pública entre as políticas que precisam ser fortalecidas, independentemente de quem estiver no poder.
9: Segurança Pública.
14: Avança na Câmara a proposta que cria as delegacias especializadas no atendimento às pessoas com deficiência. A repórter Silvia Munhato explica.
15: A Comissão de Defesa dos Direitos das Pessoas com Deficiência da Câmara dos Deputados aprovou o projeto que cria nos estados e no Distrito Federal as delegacias especializadas no atendimento às pessoas com deficiência. Pela proposta, o Poder Executivo deverá regulamentar a instalação gradual das delegacias, de acordo com a demanda de cada região. Por recomendação da relatora na comissão, a deputada doutora Alessandra Haber, do Podemos do Pará, foi aprovada a versão da Comissão de Segurança Pública para o projeto do deputado Juninho do Pneu, do PSDB do Rio de Janeiro. A principal mudança em relação ao texto original foi a previsão de financiamento pelo Fundo Nacional de Segurança Pública. Segundo a relatora, essa alteração dá à proposta maior viabilidade administrativa e financeira. De acordo com o texto aprovado, as delegacias deverão contar com equipes multiprofissionais formadas por delegados, investigadores, escrivães, psicólogos, assistentes sociais, intérpretes da língua brasileira de sinais e profissionais de apoio. A proposta que cria as delegacias especializadas no atendimento às pessoas com deficiência será analisada agora pela Comissão de Constituição e Justiça. Da Rádio Câmara de Brasília, Silvia Munhato.
9: Ciência e Tecnologia.
12: Uma comissão da Câmara aprovou regras para reforçar investigações de crimes cometidos pela internet. Saiba mais com a repórter Maria Neves.
16: A Comissão de Segurança Pública da Câmara aprovou o projeto do deputado Domingos Neto, do PSD do Ceará, que institui medidas voltadas a inibir crimes na internet e aumentar a pena para quem comete esse tipo de delito. Além de criar um tipo penal para organização criminosa digital, a proposta determina que a justiça suspenda ou bloqueie perfis e contas usados para praticar crimes de forma continuada. Atualmente, a lei prevê a retirada de conteúdos específicos por meio de ordem judicial, mas não trata do bloqueio de contas, perfis ou canais na rede de computadores. A medida define organização criminosa digital como grupo de três ou mais pessoas que use a tecnologia para cometer crimes com pena máxima superior a 4 anos ou que atue em mais de um país. Pelo texto aprovado, apresentado pelo relator, deputado Capitão Alberto Neto, do PL do Amazonas, a pena para quem integrar, organizar, chefiar ou financiar organização criminosa digital será de 4 a 8 anos de reclusão, além da punição correspondente ao crime praticado. As penas serão aumentadas de 1/3 a 2/3 quando os criminosos utilizarem ferramentas avançadas para dificultar a identificação dos autores. O mesmo acréscimo é previsto para ataques a instituições financeiras, serviços públicos essenciais ou infraestrutura crítica, como os sistemas utilizados pelo mercado financeiro. Ainda de acordo com a proposta, empresas de tecnologia, provedores de internet e instituições financeiras serão obrigadas a colaborar com as autoridades na identificação de suspeitos de cometer crimes virtuais. Outro ponto permite ao Banco Central determinar o bloqueio temporário de contas, valores ou transações financeiras sempre que houver indícios de lavagem de dinheiro, fraudes financeiras ou outros crimes com risco imediato de dissipação dos recursos. O projeto, que prevê medidas para coibir crimes virtuais, ainda será analisado pela Comissão de Constituição e Justiça e terá de ser votado pelo plenário. Se aprovado, poderá seguir para análise do Senado. Da Rádio Câmara de Brasília, Maria Neves.
9: Economia.
14: Mauro Benevides Filho, do União do Ceará, questiona a proposta de orçamento da União para 2027, estimada em 7,5 trilhões de reais, e alerta para o impacto dos juros da dívida pública, que, segundo ele, devem alcançar 1 trilhão e 300 bilhões de reais no ano.
11: O legislador também contesta os valores divulgados sobre as despesas previdenciárias. Mauro Benevides Filho teme que o governo federal descumpra a regra constitucional que determina o limite de tomada de empréstimos, sob o risco de tornar insustentáveis as contas públicas.
14: Luiz Lima, do Novo do Rio de Janeiro, critica a política econômica vigente no país. Ele classifica como preocupante a perda do poder de compra da população e aponta o preço dos alimentos e os baixos salários como sinais das dificuldades enfrentadas pelos brasileiros.
11: Luiz Lima também avalia que o aumento do número de beneficiários de programas sociais reflete a falta de oportunidade de trabalho. Para o parlamentar, é preciso priorizar a geração de empregos, reduzindo a dependência da população em relação aos incentivos assistenciais.
14: Bom Gás, do PT do Rio Grande do Sul, defende as medidas do governo federal para ajudar os micro e pequenos empreendedores com ampliação do limite de faturamento, renegociação de dívidas bancárias e acesso a mais recursos.
11: De acordo com Bom Gás, apoiar pequenos negócios amplia investimentos e favorece o crescimento econômico, beneficiando trabalhadores e parcelas mais amplas da população, em conformidade com as políticas públicas de promoção de oportunidades para os brasileiros.
14: Ricardo Maia, do MDB da Bahia, ressalta a necessidade de manter as políticas sociais e econômicas em vigor, priorizando os problemas concretos da população, como o fim da fome, do endividamento e o acesso à saúde, à educação e ao mercado de trabalho.
11: Ricardo Maia também critica o discurso de ódio e a polarização, lamentando que a política tenha sido transformada em disputa entre torcidas, alheia às condições reais de vida da maioria dos brasileiros e à luta por um futuro promissor.
9: Saúde.
14: A Câmara está debatendo a alternância entre medicamentos biológicos e biosimilares. Saiba mais sobre os usos dessas substâncias com a repórter Agui Pontes.
17: A Comissão de Saúde da Câmara dos Deputados aprovou uma proposta que permite a troca entre medicamentos biológicos e biosimilares. Para que a troca seja possível, é necessário haver critérios técnicos observados, acompanhamento clínico e de efeitos colaterais. A principal diferença entre esses medicamentos é a origem. Os biológicos são naturais e os biosimilares são sintéticos. A deputada Silvia Cristina, do PP de Rondônia, relatora da Comissão de Saúde, explica como se deu as discussões sobre o projeto.
18: Antes nós tínhamos um entrave, né, porque os biosimilares eram de complexo ativo, mas passado com o tempo, viu-se que podia ser feita essa dispensação, porque já não teria mais problemas, especialmente com parte da vigilância sanitária. Então nós fizemos um relatório pela aprovação, então essa dispensação ela é possível para garantir, é claro, um desenvolvimento melhor com relação à saúde.
17: Os medicamentos biológicos são produzidos a partir de células ou organismos vivos. Por virem dessa fonte, as moléculas geradas são grandes e complexas, como um anticorpo, por exemplo. Por causa dessas características, os medicamentos biológicos tendem a se degradar mais facilmente, com mudanças pequenas, como a de temperatura, e não permitem cópias idênticas. Por outro lado, os biosimilares são medicamentos desenvolvidos de forma artificial para apresentar semelhança com um medicamento biológico original. trazendo o mesmo efeito e obedecendo a normas técnicas específicas. Quando surgiram, trouxeram junto muitas dúvidas sobre sua segurança e principalmente sobre a segurança em fazer a alternância entre os medicamentos biológicos e biosimilares. A relatora Silvia Cristina explica que hoje em dia essa inquietação foi superada, dado o acúmulo de estudos, não só por parte da Agência Nacional de Vigilância Sanitária, a Anvisa, mas de órgãos como a Organização Mundial da Saúde e a Agência Europeia de Medicamentos. Ela defende que a proposta procura estabelecer na legislação os tipos de medicamentos e prever a segurança da alternância entre os dois tipos, desde que tenha acompanhamento técnico. A proposta que permite a troca entre medicamentos biológicos e biosimilares espera análise na Comissão de Finanças e Tributação. Da Rádio Câmara, de Brasília, Agui Pontes.
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20: Trabalho.
21: E Gilvan Alencar, do PSB do Ceará, defende o fim da escala de trabalho 6x1, com a adoção de 2 dias de descanso por semana. O congressista critica parlamentares que, segundo ele, mudaram de posição sobre o tema durante o período eleitoral.
22: E Gilvan Alencar questiona a proposta de negociação direta entre patrões e empregados para definir a jornada de trabalho. O parlamentar considera que a mudança na legislação deve priorizar os direitos dos trabalhadores, independentemente das disputas políticas.
21: Benedita da Silva, do PT do Rio de Janeiro, defende a aprovação do fim da escala de trabalho 6x1, destacando a mobilização nacional em favor de 2 dias de descanso por semana. A deputada avalia que a pressão popular tem levado parlamentares contrários à mudança a rever suas posições.
22: Benedita da Silva considera que a participação dos movimentos sociais é fundamental para ampliar os direitos dos trabalhadores. A parlamentar ressalta a atuação de estudantes e representantes da classe trabalhadora na mobilização pela redução da jornada.
21: Reginaldo Lopes, do PT de Minas Gerais, é favorável ao fim da escala 6x1 e defende as garantias legais para assegurar tempo livre além do expediente. O deputado alega que a mudança pode melhorar a qualidade de vida e a saúde mental dos trabalhadores.
22: Em contrapartida, Reginaldo Lopes rechaça a jornada intermitente de trabalho e as negociações individuais, alegando que trabalhadores e patrões têm poderes desiguais de barganha. Ele conclama os eleitores a acompanhar as votações que ocorrerão no Senado sobre o fim da escala 6x1.
21: Alencar Santana, do PT de São Paulo, defende o fim da escala 6x1, atribuindo o avanço da proposta à mobilização popular e ao apoio do governo federal. Ele lembra ainda o governo anterior e alguns senadores que eram contrários à matéria, alegando prejuízos a empresas e à economia.
22: Na avaliação de Alencar Santana, a aprovação da PEC que acaba com a escala 6x1 vai representar uma conquista dos trabalhadores, especialmente da juventude e das pessoas que dependem do próprio trabalho para garantir o sustento.
20: Votação.
21: A Câmara aprovou um aumento do limite anual para a admissão de bombeiros militares no Distrito Federal. A repórter Paula Bittar acompanhou a votação.
13: A Comissão de Constituição e Justiça da Câmara aprovou uma proposta que aumenta o limite anual para o ingresso de efetivo no Corpo de Bombeiros Militares do Distrito Federal. Segundo o texto, em vez das atuais 377 nomeações por ano, a corporação poderá admitir anualmente até 714 novos integrantes, dos quais 94 oficiais e 620 praças. Segundo a autora do projeto, deputada Érica Cocai, do PT do Distrito Federal, os atuais limites de ingresso não são capazes de fazer frente às demandas da população nos próximos anos.
23: Nós precisamos de mais profissionais no Corpo de Bombeiros aqui do Distrito Federal. São profissionais que não apenas protegem o patrimônio, mas são profissionais que protegem a vida ou as vidas da população. Todas as vezes que nós temos algum tipo de situação emergencial, nós lembramos dos bombeiros e nós chamamos os bombeiros. Então são profissionais que são fundamentais para nossa cidade.
0: A proposta é que aumenta o limite anual para o ingresso de efetivo no Corpo de Bombeiros Militares do DF já pode seguir para o Senado, a menos que haja recurso para votação antes pelo plenário da Câmara. Da Rádio Câmara de Brasília, Paula Bittar.
20: Eleições.
22: Reeleito com mais de 52 mil votos, Bebeto, do PP do Rio de Janeiro, agradece o apoio dos eleitores de mais de 88 municípios do estado e atribui a vitória à fé em Deus. Ao dizer que apresentou mais de 32 projetos, ele reforça estar entre os 10 deputados fluminenses mais atuantes.
21: O congressista destaca sua atuação na defesa de obras de mobilidade urbana na Baixada Fluminense, com a duplicação da rodovia Presidente Dutra e a revitalização da ferrovia em São João de Meriti. Bebeto promete seguir atuando em benefício do estado.
22: Charles Fernandes, do PSD da Bahia, agradece os quase 90 mil votos recebidos que o conduziram para o seu terceiro mandato na Câmara e reafirma seu compromisso em defender a agricultura familiar, o agronegócio e os municípios baianos na próxima legislatura.
21: Ele destaca investimentos na área de saúde do estado, incluindo mais de 20 hospitais e 27 policlínicas. Charles Fernandes defende ainda a soberania nacional, a autonomia dos povos e as relações internacionais baseadas na cooperação e nas relações harmoniosas entre nações.
22: O Tony de Paula, do PSD do Rio de Janeiro, critica posicionamentos do Tribunal Superior Eleitoral, alegando haver diferença de tratamento aos candidatos à presidência da República no que diz respeito à retirada de publicações nas redes sociais.
21: O Tony de Paula pede que os ministros não protejam candidatos supostamente ligados às milícias, ao citar contratações de familiares de milicianos em gabinetes parlamentares, influências em hospitais federais e repasses de emendas a entidades ligadas a esses grupos.
22: Paulo Soares, do Podemos de São Paulo, faz um balanço dos seus 4 meses de mandato e destaca a apresentação de 31 propostas e a atuação em 7 relatorias. Entre os resultados, ele cita um projeto já transformado em lei voltado à prevenção da saúde da mulher.
21: Paulo Soares também agradece os votos recebidos e afirma que vai continuar acompanhando as demandas do interior paulista, mesmo sem mandato. Ele defende uma atuação política focada em áreas como saúde e educação, com menos disputas ideológicas e mais atenção aos problemas da população.
22: Luiz Couto, do PT da Paraíba, agradece os mais de 60 mil votos recebidos, embora não tenham sido suficientes para garantir sua reeleição. Com 5 mandatos como deputado federal e 2 como estadual, ele afirma que sua trajetória foi dedicada à justiça social e à defesa dos direitos humanos.
21: Luiz Couto também reafirma o compromisso de continuar servindo ao povo paraibano, mesmo fora do Congresso. Para ele, o fim do mandato não encerra sua atuação em defesa da população, guiada, segundo ele, pela fé, pela honestidade e pelo compromisso com o próximo.
22: Geraldo Rezende, do União de Mato Grosso do Sul, diz que respeita o resultado das urnas e que vai seguir trabalhando até o último dia do seu mandato. No balanço de sua trajetória, ele destaca participação na criação da Universidade Federal da Grande Dourados.
21: Geraldo Rezende menciona ainda sua contribuição para a construção do Hospital Regional de Dourados e a implementação do primeiro SAMU indígena do país. O deputado também cita a construção de creches em aldeias e a defesa da regionalização dos serviços públicos.
22: Ismael, do PL de Santa Catarina, agradece os mais de 70 mil votos que recebeu, mas lamenta não ter alcançado a reeleição. Após 4 anos na Câmara e 37 anos de vida pública, o parlamentar faz um balanço da sua trajetória política e enaltece a experiência adquirida no Congresso.
21: Além disso, Ismael cita participação em comissões e frentes parlamentares, entre elas a de amparo às comunidades terapêuticas. O deputado conclui que pretende seguir em frente, agradecendo à família, aos amigos e aos eleitores pelo apoio.
22: Termina agora o jornal Câmara dos Deputados, produzido pela Rádio Câmara, com trabalhos técnicos de Rafael Santos e apresentação de Márcio Aquilissardi e José Carlos Andrade. Uma ótima noite para você.
21: A Voz do Brasil volta amanhã. Boa noite.
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Que o dia mais triste do teu futuro não seja pior que o mais feliz do teu passado. Que o teto nunca caia sobre ti e que os amigos debaixo dele nunca partam. Que sempre tenha as palavras cálidas em um anoitecer frio e uma lua cheia em uma noite escura. E que um caminho se abra sempre à sua porta. Que vivas 100 anos, com 1 ano extra para arrepender-te. Que o Senhor te guarde em suas mãos e não aperte muito seus dedos. Que teus vizinhos te respeitem, que os problemas te abandonem, os anjos te protejam e o céu te acolha. E que a sorte das colinas celtas te abrace, que as bênçãos de São Patrício te contemplem, que os teus bolsos estejam pesados e o teu coração leve. Que a boa sorte te persiga e a cada dia e cada noite tenhas um muro contra o vento, um teto para a chuva, bebida junto ao fogo, risadas que consolem aqueles a quem amas, e que teu coração se preencha com tudo o que desejas. Que Deus esteja contigo e te abençoe, que vejas os filhos dos teus filhos, que o infortúnio te seja breve e que te deixe cheio de bênçãos. Que não conheças nada além da felicidade desse dia em diante. Que Deus te conceda muitos anos de vida. Com certeza, Ele sabe que a terra não tem anjos suficientes. E assim seja a cada ano, para sempre, para sempre.

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1: Ajudando a chorar. Como anda seu envolvimento com as outras pessoas? Você é daqueles que se fecha em seus problemas, em suas dificuldades, nem sequer querendo saber se existe alguém à sua volta que precisa de ajuda? Ou você é daquelas almas que já consegue se envolver com as dores alheias, procurando diminuí-las, ou pelo menos não deixando que alguém sofra na solidão? Há uma certa passagem que pode ilustrar isso. Foi vivida pelo autor Léo Buscaglia, quando, certa vez, foi convidado a ser jurado de um concurso numa escola. O tema da competição era a criança que mais se preocupa com os outros. O vencedor foi um menino cujo vizinho, um senhor de mais de 80 anos, acabara de ficar viúvo. Ao notar o velhinho no seu quintal, em lágrimas, o garoto pulou a cerca, sentou-se no seu colo e ali ficou por muito tempo. Quando voltou para sua casa, a mãe lhe perguntou o que dissera ao pobre homem. Nada, disse o menino. Ele tinha perdido a sua mulher e isso deve ter doído muito. Eu fui apenas ajudá-lo a chorar. A pureza do coração das crianças é sempre fonte de ensinamentos profundos. Geralmente costumamos dizer que não estamos aptos a ajudar alguém por não sermos capazes ou porque sabemos tão pouco para consolar. Para muitos, essa é uma posição de fuga, uma desculpa que encontramos para mascarar o egoísmo que ainda grita dentro de nossa alma, dizendo que precisamos primeiro cuidar de nós mesmos e que os outros são menos importantes. Para outros, isso reflete a falta de esclarecimento, pois precisamos compreender que todos temos capacidade de auxiliar. Não nos preocupemos se não conhecemos palavras bonitas para dizer ou se não podemos conceber uma saída miraculosa para uma dificuldade que alguém atravesse. Nossa companhia, nosso ombro amigo, nosso dizer eu estou aqui com você são atitudes muito importantes. Muitas vezes o que as pessoas precisam é de alguém para chorar ao seu lado, para estar ali, afastando o fantasma da solidão para longe e não permitindo que os pensamentos depressivos tomem conta de seu senso. Outras vezes, mais importante que os conselhos, que as lições de moral, é o nosso abraço apertado, nosso tempo para ouvir o desabafo de alguém. Não precisamos ter todas as respostas e soluções dos problemas do mundo em nossas mãos para conseguir ajudar. Os verdadeiros heróis são aqueles que ofertam o que têm, o que sabem e, mais do que tudo, ofertam seus sentimentos, suas lágrimas aos outros. Não nos preocupemos em ter algo para dizer. Um abraço fala mais do que mil palavras. Uma prece silenciosa é como uma brisa suave, consolando os corações que passam por esse momento. Pense nisso, mas pense agora. 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

0: Quarta-feira, 14 de outubro de 2026. Papa Leão XIV nomeia Dom Wellington de Queiroz Vieira como novo arcebispo de Cuiabá.
1: O anúncio foi feito agora há pouco pela Confederação Nacional dos Bispos do Brasil.
0: Balanço da Polícia Rodoviária Federal aponta 25 acidentes, 5 mortes nas rodovias federais de Mato Grosso no feriado prolongado.
1: A fiscalização registrou mais de 100 ultrapassagens proibidas e 7 motoristas foram presos por embriaguez ao volante.
0: Motoristas que andam pela 163 e 364 já contam com um sinal de telefonia 4G entre Cuiabá e Rondonópolis.
1: A instalação de 16 novas torres pela concessionária busca facilitar a comunicação e o pedido de socorro em caso de emergência.
0: E ainda, empresário Eduardo Mancioli é escolhido como novo secretário da Casa Civil de Mato Grosso.
1: Ele assume a pasta com a missão de articular a reforma administrativa e o enxugamento da máquina pública com a Assembleia Legislativa.
0: Isso e muito mais agora no Primeira Página, que está só começando.
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0: Um excelente dia para você, ouvinte. Bem-vindo, obrigado pela sua companhia. Obrigado por escolher o Primeira Página para começar o dia bem informado. Olha, o plenário do Senado deve votar hoje em 2 turnos em a PEC que acaba com o fim da escala 6-1. Flávio Bolsonaro vai votar a favor e disse que, se eleito, vai rever tópicos. É um assunto importante no dia de hoje, então nós estamos monitorando esse assunto também. Canal Exército do Lula foi derrubado ontem à noite novamente, né? Esse canal tem 4 milhões de inscritos, existe um debate sobre censura ou não, enfim, a discussão está no TSE. E o Papa Leão XIV, que se recupera em Roma após a cirurgia, ele retirou um carcinoma do pulmão. São os assuntos nacionais e internacionais em destaque. Por falar em Papa, a gente acaba de receber a notícia, né, Yasmin? Bom dia para você, bem-vinda.
1: Bom dia, Cleto. Bom dia para você, nosso ouvinte. Notícia que acaba de chegar mesmo.
0: Papa Leão XIV nomeou Dom Wellington de Queiroz Vieira como novo arcebispo da Arquidiocese de Cuiabá. Ele estava à frente da Diocese de Cristalândia, no Tocantins, e foi escolhido para ocupar o cargo, então, deixado por Dom Mário Antônio, que foi transferido para Aparecida. Ainda hoje, nós vamos trazer mais detalhes. Quem é Dom Wellington, a trajetória dele e qual será o desafio dele à frente da Arquidiocese aqui de Cuiabá. Então, notícia que chegou agora há pouco aqui na nossa redação, a gente faz questão de abrir o jornal, inclusive, com essa informação. Bom, dia quente, né? Começando com bastante calor, 27 graus na capital do estado, máxima hoje que pode alcançar os 37 na parte da tarde, e a partir de hoje, amanhã, já tem uma mudança prevista no tempo. Nós estamos de olho nisso, porque tem previsão de chuva. Daqui a pouquinho a Lohane Costa também chega por aqui para trazer todos os detalhes para a gente. 14 de outubro. Vamos falar sobre esse dia na história, Yasmin.
1: Hoje, 14 de outubro, um dia que reconhece a importância da padronização internacional, homenageia os profissionais da pecuária e também valoriza quem dedica a vida a estudar e prever o clima. Hoje é o Dia Mundial da Normalização, ou Dia Internacional das Normas. Essa data, ela destaca a importância das normas técnicas e dos padrões de qualidade que garantem a segurança dos produtos e serviços do nosso dia a dia. Você, ouvinte, você costuma conferir o selo de qualidade e segurança nos produtos antes de comprar? Pois é. É por isso que existe, então, o Dia Mundial da Normalização, ou Dia Internacional das Normas.
0: 14 de outubro, dia do pecuarista, da valorização do homem e da mulher do campo. Uma homenagem justa aos produtores rurais que se dedicam à criação de rebanhos, impulsionando a economia, o agronegócio e o abastecimento de alimentos em todo o Brasil.
1: Também celebramos hoje o Dia Nacional do Meteorologista, uma homenagem especial a esses profissionais que monitoram a atmosfera, preveem o tempo e também avaliam o clima, prestando um serviço social para a agricultura, aviação e a nossa rotina diária. Aliás, nós estamos sempre falando aqui sobre o clima, sobre o tempo, e responsáveis por isso são eles, os meteorologistas, que fazem esse estudo todos os dias e traz e deixam aí essas informações para que a gente possa divulgar e falar para você, ouvinte, antes de sair de casa.
0: Bom, como de praxe, a gente costuma dar uma olhada no trânsito já nesse começo de jornal. As entradas da cidade, a princípio, estão bem tranquilas. A chegada de Rondonópolis para Cuiabá está com rodovia tranquila. Estrada da Guia também no sentido Cuiabá. Estrada da Chapada também tudo tranquilo, né? Mas dentro da cidade, nas avenidas e ruas, como está o trânsito, hein? Fabrício Baldini, bom dia para você.
3: Oi, Cleto, bom dia para você, bom dia, Yasmin, um excelente dia para você, ouvinte. Pois é, o trânsito também segue tranquilo em grande parte da nossa cidade aqui de Cuiabá, da capital, e também da região metropolitana. Na Avenida Miguel Sutil, o trânsito flui bem, sem registro de pontos de congestionamento. Na Fernando Corrêa, movimento também tranquilo, mas atenção a dois pontos. No entroncamento com a Avenida General Vale, onde o fluxo motorista já começa a ficar um pouco mais intenso, e também para você, ouvinte, que sai da Avenida Palmiro Paes de Barros e quer acessar a Avenida Fernando Corrêa. Na região central, o trânsito também fluindo bem na Avenida Isaac Póvoas e também na República do Líbano. Na Avenida das Torres, movimento também é tranquilo e o trânsito segue fluindo normalmente. Atenção, motorista, para a Avenida Getúlio Vargas. Na região central, o volume de veículos já começa a aumentar e você, motorista, pode encontrar uma maior movimentação nesse trecho. E agora uma atenção para você, ouvinte, que vai seguir pela BR-364, no sentido Cuiabá-Rondonópolis. Você deve ficar atento a uma mudança no trânsito nesta quarta-feira, porque o tráfego vai ser totalmente desviado para o perímetro urbano de São Pedro da Cipa, das 7 da manhã às 6 da tarde. A alteração ela acontece na altura do quilômetro 266, próximo à ponte sobre o rio São Lourenço. Então, segundo a concessionária Nova Rota do Oeste, a medida ela foi necessária para que possa ser feita a recuperação emergencial de alguns trechos de asfalto que apresentam deformações. Durante esse serviço, os motoristas eles devem seguir por esse desvio sinalizado dentro da cidade, redobrar a atenção e também as orientações das equipes que estão no local. Eu volto daqui a pouco com atualizações do trânsito.
0: Obrigado, Fabrício. A gente aproveita para trazer o balanço da PRF sobre o feriado prolongado. Foram 25 acidentes nas rodovias federais, 6 ocorrências graves, 5 mortes ao longo de 4 dias de fiscalização. Acidentes

0: beber e dirigir coloca em risco a vida de todos. A orientação é sempre respeitar a sinalização. A concessionária, por exemplo, fez 393 atendimentos de veículos com panes diversas no período. Em média, um atendimento a cada 11 minutos. Os números se mantêm estáveis em comparação aos outros feriados, como, por exemplo, o do Dia da Independência.
1: Bom, a gente segue com mais informações aqui, falando agora sobre um decreto de emergência que foi divulgado lá em Conisa. O motivo, gente, é que a estação de tratamento de água de Conisa está em situação de emergência por causa do avanço do estado de deteriorização, né, da estrutura. A estrutura está muito velha. Então, o decreto ele foi assinado pelo prefeito Milton de Souza Morim. Isso foi no dia 9 de outubro. Tem validade por 180 dias. Essa inspeção, uma inspeção técnica, identificou uma ferrugem avançada nas estruturas metálicas, partes de concreto se desprendendo e ferros expostos. Segundo o documento, esses problemas comprometem a segurança da unidade, podem prejudicar o abastecimento de água na região central e também lá nos bairros da cidade de Conisa.
0: A avaliação aponta que não basta fazer pequenos reparos. A solução é substituir a estrutura por novos reservatórios adequados à necessidade. Com o decreto, a prefeitura pode mobilizar equipes, agilizar contratações. A medida busca reduzir os riscos e garantir a segurança da população e o abastecimento de água. A pergunta que eu me faço é: só perceberam agora isso, gente? Aí esperou, tem que decretar emergência, você consegue fazer contratos emergenciais para fazer o reparo. Isso já não tinha sido percebido? Essa é a dúvida que fica com relação a essa medida lá em Conisa. Vamos acompanhar de perto essa situação.
1: Imagine também a qualidade dessa água, Cleto, que chega para esses moradores, né, com essa rede, nessa situação. Agora a gente vai para Rondonópolis falar com o Alex Petinardi. O Ministério Público Federal recomendou medidas urgentes para controlar a visitação à Cachoeira do Prata, em Juscimeira. Alex Petinardi, bom dia. Qual o motivo dessa recomendação do Ministério Público?
2: Pois é, Yasmin, bom dia para você, Cleto, e a todos que acompanham a Primeira Página. É um assunto que gera polêmica aqui na região. Entre as possibilidades está a suspensão temporária do acesso de turistas por causa da degradação ambiental e dos riscos à segurança naquela região da Cachoeira do Prata. O alerta também leva em conta 4 mortes por afogamento registradas entre 2021 e 2025. Segundo o Ministério Público, o local não tem postos permanentes de guarda-vidas, nem sinalização adequada sobre a profundidade, correntes de água. A cachoeira pode receber até 2.000 pessoas por fim de semana. A visitação desordenada também tem provocado acúmulo de lixo, danos à vegetação, trânsito de veículos no leito do rio e prejuízos às pinturas e gravuras rupestres. Um levantamento da Secretaria Estadual de Meio Ambiente identificou mais de 11 hectares de área degradada na faixa de preservação do Rio do Prata. O Ministério Público deu um prazo de 7 dias para a Prefeitura, o INCRA e a Secretaria de Meio Ambiente adotarem medidas emergenciais em Juscimeira. E esse prazo já está correndo, viu? Importante lembrar também que a recomendação não significa o fechamento definitivo da cachoeira, mas busca organizar o turismo, proteger a natureza e aumentar a segurança dos visitantes. Cleto, Yasmin, são essas informações. Volto com vocês na capital.
0: Muito obrigado, Alex. Olha, quem viaja pela 163, 364, já pode contar com sinal de telefonia 4G em todo trecho. Essa novidade, ela facilita o acesso a aplicativos de navegação, pode ajudar inclusive a motoristas em caso de socorro, né? A ampliação foi feita pela concessionária com a instalação de 16 novas torres entre a divisa de Mato Grosso com Mato Grosso do Sul até a capital. Por enquanto, o serviço está disponível para clientes da Vivo. As demais operadoras poderão utilizar a estrutura com ativação prevista para os próximos meses. O diretor de operações e tecnologia da nova rota, o Wilson Ferreira, ele comentou sobre essa implantação. Vamos ouvir.
3: 850 quilômetros, todo o trecho concessionado, 100% de cobertura do 4G. Isso significa para você mais mobilidade, o seu GPS vai funcionar adequadamente, o módulo do seu veículo que está de carga também vai poder comunicar facilmente com a sua central. Também consideramos aqui naturalmente que essa liberdade traz consequências. Por isso alertamos, né? O uso do telefone

0: ao volante é um risco muito grave, não pode, até infração de trânsito. O que recomendamos naturalmente é que faça o bom uso dele nos equipamentos que existem no seu veículo.
1: Bom, então em caso de pane, o motorista pode acionar a concessionária por tem um telefone, é o 0800-065-0163, que está disponível pelo WhatsApp também, se você quiser entrar em contato, tá? E é importante falar sobre esse sinal, porque a meta é levar o sinal a todo trecho que é concedido de Itiquira a Sinop, até o fim de 2026. Mas é importante a gente também fazer um alerta, porque o celular deve ser usado apenas com o veículo parado em local seguro. A conexão ajuda na viagem, mas a segurança e a atenção ao volante vem sempre em primeiro lugar, ouvinte. Cleto, vamos falar sobre o tempo agora, porque tem uma previsão de mudança no tempo aqui no estado para os próximos dias, mas hoje o dia já amanheceu quente, assim como ontem à noite.
2: Já estamos em 25, 26 graus, né? E a temperatura indica que hoje nós podemos ter 34 na parte da tarde. O que que diz a meteorologia? Uma baixa pressão no Paraguai está avançando, está favorecendo a pancadas no sudoeste, sul, sudeste de Mato Grosso. Ao longo do dia a chuva ocorre de forma mais irregular, mas pode ser moderada forte em alguns pontos. Há risco de temporal no sul do estado, no leste também. As rajadas podem atingir até 70 km por hora. Em Cuiabá e Várzea Grande, hoje a previsão é de 25 milímetros, tá bom? Com máxima de 34. Aí já de olho na quinta-feira, amanhã, baixa pressão também avança pelo Paraná. E aí o dia começa com chuva em áreas do norte aqui do nosso estado. Pela manhã as pancadas se espalham pela região central e à tarde ganha intensidade também. Também tem risco de temporal para amanhã em grande parte do estado e a possibilidade inclusive de chuvas elevadas. Nós estamos falando inclusive de rajadas de vento que podem chegar aos 70 km por hora. Daqui a pouquinho a Lohane vem e reforça todas essas informações que eu estou falando aqui também da meteorologia, que foram enviadas pela Climatempo. 6h44, Yasmin, eu acabo de receber aqui uma fala do novo arcebispo de Cuiabá, então vamos para o intervalo e na volta a gente traz essa informação já com a fala, primeira manifestação do novo arcebispo nomeado pelo Papa Leão XIV. Já voltamos. Música.

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0: A Arquidiocese de Cuiabá tem um novo arcebispo. Dom Wellington de Queiroz Vieira foi anunciado agora há pouco como novo líder da Arquidiocese. Natural de Tocantinópolis, no Tocantins, Dom Wellington nasceu em 11 de julho de 1968, foi ordenado padre em 1996. Em 2017, recebeu a ordenação episcopal e assumiu a igreja lá em Cristalândia. Em 2019, com a elevação à diocese, ele tornou-se o primeiro bispo diocesano daquela região.
1: É o primeiro bispo nascido no Tocantins a ser ordenado e destinado para o trabalho pastoral aqui no estado. Com formação em filosofia, teologia e direito canônico, ele acumula experiência na vida pastoral e na administração da igreja. A nomeação marca uma nova etapa para a Igreja Católica aqui em Cuiabá.
0: E agora há pouco, numa rede social, o novo arcebispo de Cuiabá, ele publicou um vídeo. E a gente vai escutar agora um trecho da fala dele.
2: Amados irmãos e irmãs, saúdo a todos vocês. O ministério pastoral é, por essência, uma peregrinação guiada pela voz do bom pastor. Hoje o meu coração se divide entre a imensa gratidão por tudo que construímos e a santa obediência ao novo chamado que o Santo Padre me confia. Foram quase 10 anos de caminhada nesta amada diocese de Cristalândia. Uma década partilhando a vida, as alegrias, os desafios e a mesa da Eucaristia. Cada leigo, leiga, família, jovem, idoso, agente de pastoral, o meu muito obrigado.
0: Muito bem, está aí a fala do novo arcebispo de Cuiabá, e ele disse que chega a Cuiabá, Yasmin, de coração aberto para escutar e para caminhar junto com a comunidade. Esse é o assunto do dia aqui na capital. É uma notícia muito importante aos nossos católicos. Então, ao longo do dia também, a gente vai buscar entrevistar ele para saber quais são os desafios e como ele pretende encarar os desafios da arquidiocese aqui na capital.
1: Lembrando que ele entrou no lugar do Dom Mário Antônio da Silva. Ele assumiu, né, uma posse do novo cargo dele de arcebispo da arquidiocese lá no Santuário Nacional de Aparecida em março deste ano, e Cuiabá estava sem então um arcebispo que agora foi nomeado. A gente segue o jornal com mais informações. Vamos para Sorriso falar com a Beatriz Schaeffer. Ela tem informações para a gente, porque condenados definitivamente, aquelas pessoas que já foram condenadas por estupro ou feminicídio, poderão ter dados divulgados em cadastro público na internet. Isso lá em Nova Mutum. Beatriz Schaeffer, bom dia para você. Quais são as informações?
3: Yasmin, Cleto, excelente dia. Pois é, esse cadastro ficará disponível no site oficial do município, com inclusão permitida somente após condenação definitiva e divulgação dos dados durante o cumprimento da pena. As informações poderão incluir nome completo, CPF, fotografia, características físicas, endereços e dados do processo judicial. A legislação também prevê o uso de informações biométricas e genéticas quando disponíveis. A identidade das vítimas deverá ser preservada. A lei proíbe a contratação dos condenados pela administração pública. Para empresas terceirizadas, a restrição vale para profissionais que tenham contato direto e habitual com crianças, adolescentes, mulheres e outras pessoas vulneráveis. O impedimento permanece até o cumprimento da pena e a reabilitação criminal. A legislação entra em vigor 30 dias após a publicação. Com essas informações, me despeço, desejando uma excelente quarta-feira, voltando ao Estúdio Glass.
0: Obrigado, Beatriz. A zona de processamento de exportação de Cáceres é o tema de um seminário realizado hoje na capital. O encontro reúne representantes do governo, do setor industrial e especialistas também para discutir como essa estrutura pode atrair investimentos. Vamos para lá, então, conversar com os nossos repórteres.
1: Fernanda Piva está com a gente e traz as informações. Bom dia!
4: Olá, Yasmin, bom dia. Hoje é o Jaconias Neto. Bom dia, Cleto. Bom dia também, caro ouvinte. Olha, o evento é promovido pela Federação das Indústrias de Mato Grosso. O seminário discute as oportunidades das vantagens da ZPE de Cáceres para a competitividade do estado. A proposta é debater as estratégias para atrair empresas, agregar valor de produção regional e conquistar novos mercados internacionais. O evento conta com a presença do governador Otaviano Piveta e de representantes do setor produtivo, como empresário e presidente da ASPEC, Francis Mares. Outro destaque na programação é a participação do economista Paulo Rabelo de Castro, ex-presidente do Banco Nacional do Desenvolvimento Econômico Social, o BNDES. Ele vai apresentar uma análise sobre a proposta de economia oportunidades para 2027. A ZPE de Cáceres é apontada como uma alternativa para fortalecer a industrialização e ampliar a participação de Mato Grosso no comércio internacional. O seminário é realizado no auditório da FIEMT, em Cuiabá. Só antes de encerrar aqui a participação, tem muitos trabalhadores e empresários lutaram mais de 30 anos para a ativação da ZPE no município cacerense. E por coincidência, na próxima semana, dia 24 de outubro, completa um ano de ZPE no município de Cáceres. Yasmin, Cleto, eu volto com vocês. Uma excelente quarta-feira.
1: Muito obrigada, Jaconias. Obrigada. E a Fernanda Piva também está por lá. Daqui a pouco tem um jornal local para os nossos ouvintes aí da região. Então, esse seminário realizado no auditório da Fiente aqui em Cuiabá. Agora, seguindo falando sobre agronegócio, Mato Grosso exportou mais de 2 bilhões de dólares em setembro, com vendas para 115 países. O estado foi o sexto maior exportador do Brasil no mês e o milho foi o produto mais vendido ao mercado internacional. Sozinho, o milho respondeu por mais de 641 milhões de dólares, cerca de 30% das exportações matogrossenses. Na sequência aparecem a soja, a carne bovina congelada e os resíduos dos processamentos do óleo de soja. A China foi o principal destino da produção, seguida por países como Holanda, Egito, Irã e Espanha.
0: O governador Otaviano Pivetto escolheu o empresário Eduardo dos Santos Mancioli para comandar a Casa Civil. A nomeação vai ser publicada no Diário Oficial. O presidente estadual do Republicanos e aliado de confiança do governador, Mancioli, retorna ao executivo depois de atuar na campanha de reeleição. Ele já tinha ocupado a chefia de gabinete do governador, mas deixou o cargo em agosto para se dedicar à campanha. Na Casa Civil, ele vai substituir a Jaime Ramos de Souza. Entre as principais missões do novo secretário, articulação com a Assembleia, reforma administrativa. A Jaime Ramos retorna ao cargo de secretária adjunto de relações com os municípios da Casa Civil após a mudança no comando da pasta. A proposta do governo é reduzir despesas, enxugar a estrutura e melhorar a eficiência da administração.
1: Então vamos falar sobre isso, mais de 46 bilhões de reais. É esse o valor previsto pelo governo de Mato Grosso para o orçamento estadual de 2027. Essa proposta ela foi encaminhada à Assembleia Legislativa e representa um aumento de cerca de 13% em relação ao orçamento de 2026.
0: Do total, 38 bilhões e 700 milhões ficam com o Poder Executivo. O restante vai ser distribuído entre órgãos como o Tribunal de Justiça, a Assembleia, o Ministério Público, Tribunal de Contas e a Defensoria Pública.
1: O deputado Carlos Avalone defende agilidade na análise das propostas orçamentárias. A votação do orçamento depende da aprovação da Lei de Diretrizes Orçamentárias que define as bases para a aplicação dos recursos. A proposta ainda vai ser discutida pelos deputados que poderão sugerir mudanças antes da votação final.
0: Importante lembrar, né, que na sexta-feira o governador, ele pediu a participação da população para identificar onde é possível cortar gastos, deixar a máquina pública mais eficiente. Publicou um vídeo, inclusive, nas redes sociais fazendo essa proposta, que tem como objetivo melhorar o serviço público e reduzir os custos. Pivetta pediu que a população enviasse sugestões pelas redes sociais.
1: O tema ele ganhou destaque em meio às discussões sobre o orçamento, como eu disse ainda há pouco aqui, de 46 bilhões e 100 milhões de reais, que é o previsto e que está para votação na Assembleia Legislativa. A proposta ainda precisa ser votada e analisada, e ao mesmo tempo, os servidores públicos também cobram a reposição das perdas inflacionárias dos salários, estimados em pelo menos 17%, conforme os índices e períodos considerados. O desafio do governo é conciliar o controle das despesas e a valorização dos profissionais e também a manutenção dos serviços prestados à população.
0: Só uma informação aqui antes do intervalo, o Senado deve votar hoje a proposta que acaba com a escala 6x1 e garante 2 dias de folga remunerados por semana. Essa votação pode ser feita em 2 turnos, ainda hoje, caso os senadores aprovem um requerimento para acelerar a tramitação. A proposta ela prevê reduzir a jornada semanal das atuais 44 para 40 horas, sem redução salarial. A mudança seria gradual, com a jornada caindo para 42 horas inicialmente e depois para 40. Se aprovado pelo Senado, o texto poderá ser promulgado até 22 de outubro. A proposta ainda precisa cumprir as etapas previstas para uma mudança na Constituição. Por enquanto, a escala atual continua valendo. E ao que tudo indica, a PEC vai avançar, tá? A escala 6x1, ela vai acabar, por quê? Porque o candidato à presidência e senador, Flávio Bolsonaro, e também toda a bancada do PL devem votar a favor. Então, tem essa informação de bastidor que, ao que tudo indica, sim, essa escala vai passar, o fim da escala vai passar, e aí o Flávio disse que, se eleito, ele quer rever alguns pontos. Ele disse que quer rever tópicos, caso seja eleito.
1: Intervalo. Você de Sorriso, Rondonópolis e Cáceres tem o seu jornal local agora. Você aqui da região metropolitana, seguimos juntos com mais informações depois do intervalo.

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0: Olá, bom dia. Primeira página começando quarta-feira, dia 14 de outubro de 2026. Excelente dia para você. É o com a Candelária. Bom dia. Como é que tá? Tudo bem?
1: Oi, Alex. Bom dia. Tudo ótimo. Bom dia para você. Bom dia a todos os nossos ouvintes. A quarta-feira apenas começando. Que seja um dia bom, de boas notícias. Nesse momento faz 28 graus em Rondonópolis. Sol já brilhando forte. Teremos detalhes da nossa previsão do tempo, porque hoje tem previsão de chuva para o período da tarde. Vamos falar bastante a respeito disso. E nosso WhatsApp já está aberto para você, nosso ouvinte, participar com a gente, mandar para cá o seu bom dia, o seu alô. Como que está começando a sua quarta-feira? 996-63-2522. Para você que está em casa se arrumando ainda para sair para o trabalho, outros já estão pegando carona aqui na 101, deixando as crianças na escola. Boa quarta-feira, vamos juntos até às 8 horas da manhã e vamos saber quais são os destaques da edição de hoje.
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0: A Polícia Militar Ambiental apreendeu 23 quilos de pescado durante uma operação contra a pesca irregular na Barra do Paraíso, região de Poxoréu.
1: O Ministério Público Federal recomendou medidas urgentes na Cachoeira do Prata, em Juscimeira, e não descarta a suspensão temporária da visitação por riscos à segurança.
0: E a PRF registrou 25 acidentes e 5 mortes nas rodovias federais de Mato Grosso durante o feriado prolongado.
1: E para quem utiliza as rodovias, vem melhorias por aí. A BR-163 em Mato Grosso está recebendo tecnologia 4G para ampliar a cobertura de internet e facilitar a comunicação dos motoristas.
0: Na saúde, 64 unidades de Rondonópolis terão atendimento estendido nesta quarta-feira, das 5 até às 8 da noite, com exames, consultas gratuitas. Faz parte do Outubro Rosa.
1: E o Papa Leão XIV foi diagnosticado com um tipo de câncer no pulmão após uma cirurgia realizada nesta terça-feira. Essas e outras informações a partir de agora. O Primeira Página já está no ar.
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1: Agora são 7h05. Seja muito bem-vindo, muito bem-vinda. Começando a Primeira Página de hoje e já vamos para o setor policial. Muitas ocorrências registradas nas últimas horas aqui na nossa região. A Polícia Civil aqui de Rondonópolis deflagrou ontem uma operação para prender suspeitos de um homicídio que foi registrado no mês passado. Um homem de 23 anos foi preso e outro investigado continua sendo procurado. A vítima é Misael da Cruz Panis, de 45 anos. Ele foi morto com 15 tiros dentro de casa. Isso foi no bairro Parque Universitário, no dia 5 de setembro. Segundo as investigações, o suspeito preso teria efetuado os disparos. Já o outro investigado, de 26 anos, teria monitorado a rotina da vítima e cortado o cadeado do portão para facilitar a entrada dos criminosos. Na casa do suspeito preso, os policiais apreenderam drogas, uma balança de precisão e mais de R$5.000. Ele também foi autuado por tráfico de drogas. A motivação do homicídio ainda é investigada, por isso as investigações agora continuam.
0: E a Polícia Militar Ambiental apreendeu 23 quilos de pescado durante uma fiscalização na comunidade pesqueira ali da Barra do Paraíso, próximo ao distrito de Jarudori, em Poxoréu. A ação faz parte da Operação Fauna e foi realizada após uma denúncia de possível pesca irregular. Os peixes foram encontrados em uma caixa de isopor com gelo nos fundos de uma igreja católica que tem na comunidade. Os policiais também apreenderam uma rede de pesca, tarrafas. Segundo a polícia, não foi possível identificar os responsáveis pelo material. Os equipamentos de pesca serão inutilizados e os 23 quilos de pescado foram destinados à doação para o abrigo dos idosos de Poxoréu.
1: Vale a gente reforçar que estamos na Piracema, né? Então é proibido, é crime ambiental, Piracema, que vai até o mês de janeiro de 2027. e 5 pessoas morreram em acidentes nas rodovias federais de Mato Grosso durante o feriado prolongado de Nossa Senhora Aparecida. A Polícia Rodoviária Federal divulgou um balanço da operação. Quem traz os detalhes é a Thaís Prestes. Bom dia, Thaís.
3: Olá, bom dia, Elka, bom dia, Alex, um excelente dia para você que acompanha o Primeira Página. E olha só, a Polícia Rodoviária Federal registrou 25 acidentes nas rodovias federais de Mato Grosso durante o feriado prolongado de Nossa Senhora Aparecida. Desse total, 6 foram considerados graves e 5 pessoas morreram. A operação começou na sexta-feira, dia 9, e terminou na segunda-feira, dia 12 de outubro. Uma das mortes foi registrada aqui na região sul do estado, em Itiquira. O acidente aconteceu no quilômetro 55 da BR-163, onde um veículo utilitário capotou. As outras ocorrências com mortes foram registradas em Nova Santa Helena, Cuiabá, Pontes e Lacerda e Cláudia. Durante os 4 dias de operação, a PRF reforçou a fiscalização nas rodovias federais do estado. Entre as principais infrações estão 112 autuações por ultrapassagem pela contramão, 90 por irregularidades no licenciamento de veículos e 84 por problemas com equipamentos obrigatórios. Outro dado que chama atenção é o combate à embriaguez ao volante. Mais de 12.500 motoristas passaram pelo teste do bafômetro e 7 pessoas foram presas por dirigir sob o efeito de álcool. A PRF também recolheu 94 veículos e prestou auxílio a 98 usuários nas rodovias em situação de emergência. A Polícia Rodoviária Federal reforça que as ultrapassagens indevidas, excesso de velocidade e consumo de bebida alcoólica antes de dirigir estão entre as condutas que colocam em risco a segurança nas estradas. Esse é o levantamento do balanço da Operação Nossa Senhora Aparecida deste ano nas rodovias federais. Eu volto com vocês aí no estúdio.
0: Valeu, Thaís, muito obrigado pelas informações. Ainda falando sobre as estradas, olha só, o sinal de internet no celular, GPS funcionando, mais facilidade para pedir ajuda em caso de emergência? Pois é, a BR-163 em Mato Grosso está recebendo uma nova estrutura de comunicação com a implantação da tecnologia 4G ao longo dos 850 quilômetros administrados pela nova Rota do Oeste. O projeto começou há cerca de um ano e já tem como objetivo garantir a cobertura de internet em todo o trecho concessionado, que vai da divisa de Mato Grosso do Sul, aqui na nossa região, até na região norte, em Sinop, passando por 19 municípios. Aqui na região sul, entre Rondonópolis e Cuiabá, a estrutura da operadora Vivo já está pronta. Segundo a concessionária, as demais operadoras devem entrar na sequência. O diretor de operações e tecnologia da nova Rota do Oeste, o Wilson Ferreira, explica como a tecnologia vai funcionar e também facilitar a vida de quem utiliza as BRs.
4: Isso significa para você mais mobilidade, o seu GPS vai funcionar adequadamente, o módulo do seu veículo que está de carga também vai poder comunicar facilmente com a sua central, mas principalmente ele vai te dar liberdade.
0: Além de facilitar a comunicação dos motoristas e caminhoneiros, a nova cobertura também deve beneficiar comunidades localizadas próximas à rodovia, já que o sinal pode alcançar áreas fora da faixa de domínio da BR-163. Outra vantagem é a possibilidade de agilizar o atendimento em caso de acidentes ou problemas mecânicos. Com a internet disponível, o motorista pode entrar em contato com a concessionária, compartilhar a localização exata do veículo. Como orienta o Wilson Ferreira, o serviço pode ser acionado pelo WhatsApp da concessionária.
4: Toda vez que você for trafegar na rodovia, você pode agora, com 4G inclusive, deixar registrado o WhatsApp da concessionária aqui, que é o 0800-065-0163, que com este número você vai poder falar imediatamente para nós. Quando você clicar ali, ele vai dar já o referenciamento e vai facilitar muito mais a localização e o atendimento muito mais sério para você.
0: A implantação do 4G acontece de forma gradual. No trecho entre Cuiabá e Sinop, parte da rodovia também já conta com a tecnologia, mas a concessionária faz um alerta importante, né? tem internet disponível, não significa que o motorista pode utilizar o celular enquanto dirige, viu? O uso do aparelho no volante compromete a atenção e pode provocar acidentes, tá, gente? Recomendação é consultar as condições da rodovia antes de sair de casa, verificando possíveis obras, interdições ou ocorrências no trajeto. E como reforça o diretor de operações e tecnologia da concessionária, o Wilson Ferreira, a conectividade deve ser utilizada com responsabilidade, principalmente para garantir uma viagem mais segura.
4: Também consideramos aqui naturalmente que essa liberdade traz consequências, por isso alertamos, né? O uso do telefone ao volante é um risco muito grave, não pode, até infração de trânsito. O que recomendamos naturalmente é que faça o bom uso dele nos equipamentos que existem no seu veículo.
0: Pois é, a gente sempre fala, né? Não deve dirigir com o celular ali, conversando e tal, trocando ideia, fazendo negócios, nada disso. Mas, num caso de emergência, por exemplo, Elka, que você precisa acionar o socorro, aí cadê o sinal de celular para te ajudar ali naquele momento, né?
1: Exatamente.
0: Ou se acontece um acidente, né? Buscar ajuda. Ah, tem os carros da concessionária ali passando, mas numa situação de emergência precisa ter o sinal. E agora com essa cobertura, pelo jeito, vai facilitar tudo isso.
1: Com certeza, faz total diferença. E você citou até a questão de pedir ajuda, pedir um socorro. Nós tivemos aí um feriado prolongado e muitas ocorrências foram registradas nas rodovias. Gente, inclusive, que às vezes não faz a manutenção do veículo adequadamente, acaba ficando na mão, precisa solicitar um socorro. E a concessionária que administra a rodovia informou pra gente que realizou 393 atendimentos a veículos com problemas na BR-163 em Mato Grosso. Isso durante o feriado prolongado de Nossa Senhora Aparecida. Entre os dias 10 e 12 de outubro, foi registrada uma média de um atendimento a cada 11 minutos. As panes mecânicas foram a principal causa dos chamados, com 259 registros. Também houve ocorrências de pneus furados, falta de combustível, problemas elétricos e superaquecimento do motor. Dos veículos atendidos, 212 precisaram ser removidos e 181 foram liberados no próprio local. A concessionária também registrou 30 acidentes durante o feriadão. 8 deles deixaram feridos e um resultou em morte.
0: Vamos fazer um intervalo rapidinho. Daqui a pouco a gente traz aqui orientações do trânsito também de Rondonópolis. Tem uma nova rotatória na Lions Internacional, tá dando o que falar. E o secretário da CEMOB, o Thales Tati, explicou pra gente o motivo dessa rotatória ser um pouco maior e a necessidade de colocar ela naquele local ali da Lions com a Pedro Ferrer, né?
1: É isso.
0: A gente vai falar daqui a pouco, Elka. E ele explicou pra gente, eu entendi o motivo dessa rotatória, né, ter sido colocada ali, questão dela ser um pouco maior, mas a gente quer passar isso pros ouvintes também.
1: E tem semáforo novo também na Lions, com a Otávio Pitaluga.
0: Eu não passei por lá ainda.
1: Várias mudanças sendo feitas ali no trânsito, justamente por conta também das obras do viaduto que serão feitas, que vai ser feito ali naquela região da Lions com a Fernando Correia. Então tem muita informação de trânsito na volta do intervalo e você pode mandar para cá a sua opinião, mandar, compartilhar com a gente o que você pensa a respeito dessas mudanças, acha que tá melhorando, não tá? Manda para cá a sua mensagem, é na volta do intervalo. Até já.
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0: Vamos conferir agora os principais indicadores da economia brasileira: o dólar, o euro, a bolsa de valores. São os destaques desta quarta-feira. O dólar fechou a terça-feira cotado em R$ 5,02. O euro comercial terminou o dia em R$ 5,62, uma alta de 0,68%. Já o Ibovespa, principal índice da Bolsa Brasileira, caiu 1,04%, fechou aos 206.888 pontos. Segundo o relatório Focus do Banco Central, a previsão de inflação para 2026 já subiu, viu, para 5,22%. Os indicadores refletem o fechamento do mercado de terça-feira e as expectativas para a economia brasileira.
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1: 7:19.
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2: Sete horas 20 minutos, primeira página de volta. Hoje, quarta-feira, dia 14 de outubro, Alex. Quero mandar um abraço muito especial. Tenho certeza que tem alguém especial pra você também.
3: Tem também.
2: Nesse dia 14 de outubro, hoje é aniversário da minha mãe, Anália Candelária.
3: Verdade.
2: Aniversário da minha mãe. Mãe, um feliz aniversário pra você, muitas felicidades. Deus abençoe a sua vida. Somos muito sortudos, né, de termos sido criados por uma mulher tão importante. Muito obrigada por tudo. Um beijão e feliz aniversário.
3: E hoje também, se é aniversário da sua mãe, é aniversário, sabe de quem? Do meu pai. Né? Um exemplo para nossa família, né? Meu querido pai, feliz aniversário. Eu tenho a sorte de ter ele do meu lado, né? Mesmo à distância, a gente conversa praticamente todos os dias. Como que o celular é bom, né? Como eu falo,
2: ajudou,
3: sempre,
2: né,
3: isso para as pessoas, né? Antigamente você precisava mandar uma carta.
2: Pois é.
3: Eu não sou da época do telégrafo, mas da carta sim.
2: Pois é, a tecnologia ajudando muito.
3: Ajuda demais, né? Mata a saudade, ajuda a gente a estar sempre próximo, né? E já liguei agora há pouco, fiz a participação para Cuiabá, liguei para lá, desejei feliz aniversário. O presente não vai chegar, viu? Um par de meia, um sabonete, não vai ser agora.
2: O que importa é o amor, é o carinho, né? Feliz aniversário pro seu pai, pra minha mãe e pra todos os aniversariantes também desse dia 14 de outubro. Quem também tá por aqui mandando mensagem pra gente é o Francisco, que mandou até uma foto que ele tá no carro na MT-270, ligadinho aqui
3: Francisco
2: na 101.
3: Jesus.
2: Um abraço para você, Francisco. Obrigada pela sua participação.
3: Sabe que eu conheci o Francisco? E aí ele falou pra gente que não é Francisco de Jesus, é Francisco Jesus. Sabe por quê?
2: Por quê?
3: O abençoado nasceu no dia 25 de dezembro.
2: Dezembro.
3: Dia de Natal.
2: Dia, Natal, aniversário de Jesus. Que bacana.
3: Aniversário de Jesus.
2: Literalmente, né?
3: Vamos
2: Obrigada,
3: lá.
2: Obrigada, vamos lá.
3: Quem passa pela Avenida Lions Internacional em Rondonópolis já deve ter percebido que a rotatória no cruzamento da rua Pedro Ferrer é maior que as outras, né? Mas você sabe por quê? Segundo a CEMOB, a Secretaria Municipal de Trânsito, essa rotatória maior obriga os motoristas a reduzir a velocidade e promete melhorar o fluxo de veículos em uma das mais importantes avenidas de Rondonópolis, que é a Lions. Quem passa pelo local percebe que a estrutura tem um diâmetro maior do que as outras rotatórias existentes na mesma avenida. E aí, Elka, eu já peço até para os nossos ouvintes ficarem atentos e participarem, opinarem sobre essa situação, até porque são eles que estão todos os dias no trânsito, né? Então, essa diferença não foi por acaso, viu? Essa rotatória, segundo a CEMOB, está maior. A Secretaria Municipal de Mobilidade Urbana explicou para a gente que o tamanho foi definido para fazer com que os motoristas que trafegam pela Lions Internacional diminuam a velocidade ao se aproximarem do cruzamento. A medida também busca facilitar a entrada de veículos que vêm pela rua Pedro Ferrer, que está vindo da região central aqui para essa parte mais alta da Lions, evitando que o fluxo da avenida principal dificulte então o acesso à rotatória. O secretário municipal de mobilidade urbana da cidade, o Thales Tati, explica pra gente por que foi necessário então adotar essa estrutura maior nesse ponto da cidade.
4: Ela ficou com um diâmetro maior com relação às demais rotatórias já existentes na Lions, pelo fato de que nós precisamos dar fluidez na Pedro Ferrer. Uma rotatória com um diâmetro menor faz com que os condutores que estão na Lions, eles não dê a preferência para quem está tentando acessar a rotatória. Ele entende que a preferência dele não reduz a velocidade. E com uma rotatória com um diâmetro maior, obriga os condutores da Avenida Lions Internacional a fazer a deflexão.
3: Pois é. A explicação é que ao contornar uma rotatória maior, então o motorista precisa mudar mais a trajetória do veículo. Isso exige uma redução de velocidade, mais atenção e, consequentemente, facilita a circulação de quem chega pelas outras vias. Mas a mudança também tem outro objetivo, tá, gente? A prefeitura quer fortalecer a Rua Pedro Ferrer como uma alternativa de ligação entre os bairros e a região central da cidade. A via tem um trânsito nos dois sentidos, a Pedro Ferrer. Tanto vai para a região central, quanto vem também para Lions. E tem a ponte também sobre o córrego Ararial, que facilita. Por isso, a intenção é melhorar o deslocamento tanto de quem segue para o centro quanto de quem retorna aos bairros. Na prática, a rotatória foi pensada não apenas para organizar o cruzamento, mas também para distribuir melhor o movimento de veículos na região. Como orienta o secretário de mobilidade, o Thales Tati, a redução da velocidade é fundamental para que a nova configuração cumpra então o objetivo de dar mais fluidez ao trânsito. Vamos ouvir.
4: Para fazer essa deflexão, ele tem que reduzir a velocidade. Reduzindo a velocidade, ele garante a fluidez da Rua Pedro Ferrer. Então, é por isso, e a rotatória da Pedro Ferrer é com o objetivo de ter mais uma via de ligação ao centro, tanto no sentido centro-bairro, quanto bairro-centro, por ser uma via de sentido duplo e ter ponte sobre o Rio Ararial.
3: Eu vejo também, viu, Elka, que a prefeitura está pensando na questão da Fernando Corrêa da Costa.
2: Exatamente,
3: que vai estar impedida lá embaixo. E aí todo aquele movimento da Fernando Corrêa da Costa vai ter que ser distribuído na Vila Aurora.
2: Isso mesmo.
3: Para quem tem que, né, seguir caminho aqui para cima.
2: Muita
3: na
2: gente
3: região
2: vai,
3: da Lions.
2: Vai acessar aqui pela Vila Aurora, na Lions, entrando ali no Jardim Mato Grosso também, para quem pretende voltar ali para a Avenida dos Estudantes, né? Por que que a gente está falando isso? Porque vai ser construído aquele viaduto, o primeiro viaduto urbano aqui de Rondonópolis, no cruzamento ali da Avenida Lions com a Rua Fernando Corrêa da Costa. Então, essas mudanças estão sendo feitas pela prefeitura justamente para dar fluidez ali no trânsito. Só que é claro que tudo é costume também, né, Alex? A gente tem que acostumar com as mudanças. Eu mesmo passei ali pelo local, achei a rotatória imensa. Eu falei, nossa, que tamanho de rotatória. Mas quando a gente ouve a explicação e entende um pouquinho, aí fica mais claro de saber mais ou menos o que eles estão querendo fazer. Mas é um assunto que tem repercutido muito.
3: A Fernando Corrêa é muito importante para a cidade, né? Principalmente ali no horário de pico, ela absorve bastante o trânsito e joga ali na Avenida dos Estudantes. Mas sem ela, nesse momento ali da construção, todo esse trânsito vai passar pela Dom Vunibaldo, depois vai entrar na Rio Branco, né? Para acessar aqui a parte de cima. Nessa aqui ao nosso lado, ó, a Ariadne Feltrin também. E também a Pedro Ferrer será então uma das principais vias aí para desafogar o trânsito.
2: Movimento intenso, inclusive já tem mensagens aqui dos nossos ouvintes. A Rosilei, a Rose, nossa ouvinte, mandando para cá falando que vai aumentar o congestionamento ainda mais por causa do fechamento da Fernando Corrêa. Ela falou ainda, passa lá umas 6 horas da tarde para ver. Realmente, sempre esse horário entre 5, 6 e meia da tarde, né? É bem congestionado já, geralmente quando tá o trânsito normal. Agora imagina com o fechamento da Rua Fernando Corrêa. São muitas mudanças, rotatória nova, tem semáforo novo também na Lions com a Otávio Pitaluga. Os motoristas sentindo essa diferença, assunto repercutindo muito. E você tem uma opinião em relação a isso? Tá gostando? Acha que vai dar certo, que não vai? Manda pra cá sua mensagem 99663-2522.
3: E precisa demais, né, dessa mobilidade urbana na cidade. Eu vou até te fazer uma pergunta. Você é da época aqui de Rondonópolis que a Fernando Corrêa da Costa, nesse trecho, até chegar ali no córrego Ararial, né, da Dom Vunibaldo ali, ela tinha trânsito nos dois sentidos, Elka.
2: Não sou dessa época, mas ouço muitos relatos dessa
3: maneira. Era mais tranquilo. Agora, para hoje, vai tentar fazer isso com a Fernando Corrêa? Não dá, né?
2: Não dá.
3: Aumentou demais a frota de veículos aqui na cidade. Agora, vamos esperar que logo esse viaduto esteja pronto, né? Que dê tudo certo para facilitar o trânsito aqui na cidade. Você, ouvinte, vai participando aí também, concorda aí com essa questão de melhorar a mobilidade urbana da cidade? O que que precisa, né, para facilitar aqui em Rondonópolis? Dê sugestões também, a gente espera a sua participação. Antes do intervalo, vamos trazer um assunto aqui. Eu não sei se você acompanhou os noticiários, mas a gente está trazendo hoje aqui no Primeira Página, o governo federal anunciou um pacote de medidas para microempreendedores individuais, os chamados MEIs. A principal proposta é o perdão de dívidas tributárias com a União, que poderá beneficiar aí cerca de 3 milhões e 600 mil empreendedores. Os débitos somam aproximadamente 12 bilhões e 600 milhões de reais. Mas atenção, perdão ainda não está valendo, a medida depende da aprovação de um projeto de lei complementar pelo Congresso Nacional, tá? O pacote também prevê a renegociação de dívidas bancárias com descontos mínimos de 90% nas carteiras que forem adquiridas pelo governo. Outras propostas incluem a ampliação do limite de faturamento e a possibilidade de contratar um segundo funcionário. Por enquanto, os MEIs, os microempreendedores, não precisam fazer cadastro para solicitar o perdão das dívidas, tá? Tudo é questão ainda que vai desenrolar pela frente aí, que a gente vai acompanhando também. Agora sim, 7:30, intervalo rapidinho, a gente já volta com mais informações.
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0: 7h34, primeira página de volta. Tem os nossos ouvintes aqui interagindo com a gente. Seu José Reis mandou mensagem reclamando de novo lá da Praça do Conjunto São José, falando que por lá tem muita sujeira. Seu José Reis, já mandamos uma mensagem aqui para o Francisco Lucena, que é o responsável pela limpeza dos espaços públicos aqui de Rondonópolis. Assim que tiver uma resposta, a gente volta para trazer para o senhor. Vai ajudando a gente monitorar também, se eles passarem por aí e fizerem a limpeza, manda para cá o seu áudio e a sua foto. Obrigada pela participação. Quem também está por aqui? Dona Maria Goretti, mandando um bom dia especial para a senhora, Dona Maria Goretti, uma ótima quarta-feira. E tem mensagem a respeito do que a gente está repercutindo no jornal de hoje, que são as mudanças no trânsito ali na Lions Internacional, a nova rotatória e também o novo semáforo. Nós pedimos a participação dos nossos ouvintes e chegou por aqui mensagem do Éder, o Éder dos Anjos, que mandou um áudio pra gente. Vamos ouvir?
1: Bom dia, Alex. Bom dia, Elka. Rotatória pro trânsito é vida. É, a CEMOB acertou com essa rotatória grande aí na Avenida Lions. E agora, na minha opinião, a CEMOB andou para trás colocando semáforo no cruzamento com a Otávio Pitaluga. Ali é um lugar onde cabe uma rotatória bem maior para agilizar mais ainda o fluxo. Ontem de manhã, num horário de pouquíssimo fluxo, já estava tendo congestionamento por conta dos semáforos. É, eu acho, na minha opinião, que a CEMOB tinha que colocar uma rotatória ali, cabe uma rotatória grande que iria agilizar e muito o fluxo. Bom dia, programação nota 10, fortíssimo abraço.
2: Valeu, Éder, muito obrigado, amigo, pela sua participação, tá aí, a gente vai até encaminhar sua mensagem para a prefeitura, eles precisam, né, ter a opinião da população numa situação como essa aí. Eu confesso para você que esse semáforo também, eu não passei por lá ainda, mas o Éder acabou de falar. Num horário normal já tá dando congestionamento.
0: É, vamos ver no horário de pico aí, né, de grande movimento.
2: Toda mudança gera reação, né? Agora a gente precisa ajustar, organizar para ficar bom. Elka, tem reunião de plebiscito em Poxoréu. Os moradores se reuniram ontem na Câmara Municipal para discutir o futuro do distrito de Nova Poxoréu. É o seguinte: o assunto é a possível anexação do distrito à Primavera do Leste. O encontro foi aberto à população com espaço para quem é a favor e quem é contra a mudança. Na semana passada, uma reunião sobre o mesmo assunto foi realizada em Primavera do Leste. Agora, a decisão fica nas mãos dos eleitores dos dois municípios que vão às urnas agora no dia 25 de outubro para a escolha do presidente da República, né? E na votação, eles terão também um número que representa

0: Que impasse esse, né? Então agora dia 25 a população, quando vai às urnas nessas duas cidades lá, terão então que votar também na questão do plebiscito, se concorda ou não concorda.
1: Você conhece Cachoeira do Prata em Juscimeira, Alex?
0: Por sinal, é muito lindo.
1: Linda, cachoeira lindíssima,
0: muito linda.
1: Uma delícia para passar o fim de semana.
0: Mas está passando apuros, né?
1: Está passando apuros. O Ministério Público Federal recomendou medidas urgentes para controlar a visitação à Cachoeira do Prata, que fica em Juscimeira. Entre as possibilidades está a suspensão temporária do acesso de turistas por causa dos riscos à segurança e danos ambientais. Entre 2021 e 25 foram registradas 4 mortes por afogamento no local. Segundo o Ministério Público, a cachoeira não conta com guarda-vidas permanentes e nem sinalização adequada. A visitação também tem provocado o acúmulo de lixos, danos à vegetação e prejuízos a pinturas rupestres. Mais de 11 hectares de área de preservação foram identificados como degradados. O Ministério Público deu prazo de 7 dias para a Prefeitura, o INCRA e a Secretaria Estadual de Meio Ambiente adotarem medidas emergenciais. A recomendação não determina o fechamento definitivo da cachoeira, mas busca garantir a segurança dos visitantes e também a preservação ambiental.
0: Elka, numa situação dessa tão difícil, tudo bem, a pessoa vai lá visitar, tira fotos, né? Toma um banho também, por que não? E aí aproveita para fazer um churrasco, para levar um lanche, para fazer um piquenique, a cervejinha, o refri, uma garrafa. Aí quando vem embora, né? Levou as crianças, a fralda do neném fica lá, fica o lixo, fica tudo, sabe? Aquilo que é inservível para o ser humano naquela situação, ele não quer colocar no carro dele,
1: pois é,
0: para não sujar, ou porque ele não quer carregar o lixo lá dentro e deixa tudo na cachoeira, nesses espaços. Fica horrível, traz consequências graves para o meio ambiente. Aí outro cidadão vai lá com uma foice, uma enxada, um enxadão, abre uma picada para chegar num local que ainda ninguém utilizou, né?
1: Que
0: corta
1: prejuízo,
0: as árvores.
1: Né?
0: É uma situação que a gente está falando aqui, não é um apelo, não, mas são 11 hectares. 11 hectares é terra, sabe? Que era de meio ambiente, que hoje está perdendo espaço para isso, para lixo, né, para essas picadas, essas estradas para chegar à beira do rio. E aí, para fortalecer esse assunto, ainda o Ministério Público colocou os afogamentos naquela região. Esse cidadão que sobe a pedreira da cachoeira,
1: pedra escorregadia ali, acaba não dando
0: cachaça,
1: muito certo,
0: tudo aquilo ali. Então tá errado, precisa organizar, senão vai virar baderna. E ainda mais do que já tá.
1: E não custa nada quando for visitar, né? Leva uma caixinha ali, deixa no porta-mala do carro, a hora que acabou ali a visitação,
0: coloca
1: o lixo, leva para a cidade para dar a destinação correta. É muito feio, né? Deixar jogado, e é crime ambiental.
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0: Vamos às informações do agro para hoje. Em Primavera do Leste, a saca de 60 quilos da soja está cotada a R$ 143,50. Em Alto Araguaia, saca de 60 quilos do milho está cotada em R$ 49,90. Em Campo Verde, a arroba do algodão em pluma está saindo a R$ 114,72. A arroba do boi gordo à vista em Rondonópolis está cotada a R$ 344,23.
1: Mato Grosso exportou mais de US$ 2 bilhões em setembro, com vendas para 115 países. O estado foi o sexto maior exportador do Brasil no mês, e o milho foi o produto mais vendido ao mercado internacional. Sozinho, o milho respondeu por mais de US$ 641 milhões, cerca de 30% das exportações mato-grossenses. Na sequência, aparecem a soja, a carne bovina congelada e os resíduos do processamento do óleo de soja. A China foi o principal destino da produção, seguida por países como Holanda, Egito, Irã e também a Espanha.
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0: Quarta-feira será de muito calor, possibilidade de chuva em Rondonópolis. Segundo a Clima Tempo, o dia já começa com sol, aumento de nuvens, e há previsão de pancadas de chuva com trovoadas durante a tarde e também à noite. Temperatura mínima 24 graus. Máxima para hoje, 36 graus, probabilidade de chuva de 73%.

20%. Ontem estava menos de 60%, trovou, teve bastante trovoada aqui na cidade, mas a chuva não chegou. Agora, quem sabe, com essa probabilidade maior, a chuva não venha, né? Mas que venha tranquilo, porque aqui tem até alerta, viu, Elka, de rajadas de vento. Então, assim, fique atento, tá? O IMET mantém um alerta amarelo de possibilidade de tempestades para a região sul de Mato Grosso. Orientação? Redobrar a atenção em caso de chuva forte. Seguinte, vamos fazer um intervalo? Agora 7h44. Na volta tem resposta para o seu José Reis, falando aqui da praça. O Lucena já respondeu para a gente aqui, eu nem ouvi o áudio, mas a gente vai colocar daqui a pouco no ar aqui, respondendo então o nosso ouvinte sobre a limpeza lá da praça do Conjunto São José. Nosso ouvinte falou que tá horrível por lá, precisa de uma limpeza. Será que vai sair essa limpeza? A gente conta daqui a pouco.

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6: Sete horas 47 minutos, primeira página de volta, uma excelente quarta-feira para você. Trânsito continua repercutindo aqui no Jornal de hoje, a gente falando sobre as mudanças na Lions Internacional com a nova rotatória que ficou bem grande, também um semáforo novo na Lions com a Otávio Pitaluga. Os nossos ouvintes participando, minha grande amiga Edilaine Soares mandou um áudio para a gente falando a respeito dessas mudanças, vamos ouvir.
7: Bom dia, Alex. Bom dia, Elka. Eu estou aqui ouvindo vocês, né? E fico indignada com a população de Rondonópolis, porque se faz, reclama. Se não faz, reclama. Né? E foi muito bem explicado ali o motivo da rotatória ser um pouco maior. Né? E pode ter certeza que vai ter um acidente ali, tá? Porque sempre tem os engraçadinhos que acham que são dono da rua. E sobre o viaduto, congestionamento na Fernando Corrêa sempre teve. É. Então vocês têm que pensar que é para futuramente, né, a melhoria. Mas o povo reclama do mesmo jeito, né? Então assim, tudo leva tempo, tudo leva um processo. Até nós, né? Levou um processo, teve um processo para nascer, né? 9 meses, então ali. É que sempre tem os apressadinhos, sempre tem os que não fazem nada. E esses que reclamam são os piores, tá? Isso aí é fato. Tá? Abraço para vocês, boa quarta-feira.
8: Valeu, Edilaine, muito obrigado. Tá aí, né? Opinião da nossa ouvinte também. Elka, seu José Reis cobrando a praça, limpeza da praça do Conjunto São José. Eu acredito que ele mora ali bem perto. E aí, como todo bom morador, ele cuida daquele espaço. E aí ele falou assim pra gente: a praça tá precisando de melhorias, de organização. Cobramos aqui Francisco Elson Lucena, que é responsável por essa parte de roçagem, de jardinagem da cidade. Fala aí, amigo, como é que tá? O que que você responde pra gente?
9: Bom dia, meu irmão, tudo bem? Nós já estamos com uma equipe na região, já estamos fazendo a Praça Central e em seguida faremos a região ali da Avenida Maria Bernarda e também a praça que fica anexa a essa avenida. Estamos também com a equipe região do Liberdade, ou seja, essa macro região nós queremos finalizar até o final da semana ou mais tardar até terça-feira, tá ok? Então todos os moradores dessa região podem ficar tranquilos que nós estamos já atuando e queremos entregar os espaços cada vez mais limpos e ressignificados. Forte abraço a todos.
8: Valeu, muito obrigado, Francisco Elcio Lucena.
6: 7:50, tem informações a respeito da saúde aqui de Rondonópolis. Hoje, as 64 unidades de saúde terão horário de atendimento estendido. Isso das 5 da tarde até as 8 horas da noite, com ações da campanha Outubro Rosa. A iniciativa busca facilitar o acesso das mulheres aos serviços de saúde e reforçar a importância da prevenção e do diagnóstico precoce do câncer de mama e do colo do útero. Durante o atendimento, serão oferecidos testes rápidos, avaliação clínica das mamas, coleta do preventivo, o Papa Nicolau, além de orientações, rodas de conversa e também a distribuição de materiais educativos. A programação ainda inclui consultas médicas, odontológicas e de enfermagem, além de vacinação. Essa ampliação do horário tem o objetivo de atender principalmente quem tem dificuldade de procurar uma unidade de saúde durante o expediente convencional. Então, para você que precisa de atendimento hoje, todas as unidades abertas das 5 da tarde até as 8 horas da noite.
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8: O Senado pode avançar nesta quarta-feira na discussão sobre o fim da escala de trabalho 6x1. A proposta prevê a redução da jornada semanal de 44 para 40 horas, sem diminuição dos salários. A mudança tem como objetivo ampliar o tempo de descanso dos trabalhadores e alterar a organização das jornadas em diferentes setores da economia. Assunto divide opiniões. Representantes dos trabalhadores defendem a redução da jornada, enquanto setores empresariais manifestam preocupação com os custos e a necessidade de contratações. A expectativa é de que a matéria possa entrar na pauta de votação do Senado nesta quarta-feira. Mas a proposta ainda precisa cumprir as etapas de tramitação no Congresso Nacional antes de qualquer mudança nas regras trabalhistas.
6: E a Justiça Eleitoral intensificou a análise de denúncias e publicações relacionadas à campanha presidencial neste segundo turno das eleições. O Tribunal Superior Eleitoral manteve restrições a conteúdos que associavam os candidatos Lula e Flávio Bolsonaro ao crime organizado. As decisões fazem parte da atuação da Justiça Eleitoral para coibir irregularidades na propaganda e garantir o cumprimento das regras durante a campanha. As equipes dos candidatos também discutem a participação em debates e a organização dos últimos dias de propaganda eleitoral. O TSE orienta os eleitores a buscar informações em fontes confiáveis e a terem cuidado com a divulgação de conteúdos sem comprovação. O segundo turno das eleições está marcado para o dia 25 de outubro.
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8: 7:53. O Papa Leão XIV foi diagnosticado com um tipo de câncer no pulmão após uma cirurgia realizada nesta terça-feira, dia 13. A informação foi divulgada pelo Vaticano depois de exames identificarem um adenocarcinoma pulmonar em um nódulo retirado do pulmão direito do pontífice. A nossa equipe procurou a médica doutora Paula Megali para explicar esse assunto e também para a gente entender que tipo de câncer é esse.
5: O adenocarcinoma pulmonar é um dos tipos mais frequentes de câncer no pulmão. O diagnóstico geralmente começa com exames de imagem, mas a imagem sozinha não costuma ser suficiente para confirmar a doença. É necessário analisar uma amostra do tecido, que pode ser obtida por biópsia ou durante uma cirurgia. É essa análise que confirma o diagnóstico e ajuda a definir o tipo de tumor. No caso divulgado do Papa, foi realizada uma cirurgia para retirada do lobo inferior do pulmão direito. O tratamento ele vai depender do tipo de tumor, do estágio da doença e das condições clínicas de cada paciente. Se o câncer está localizado, ele pode ser completamente retirado. Nesses casos, a cirurgia pode oferecer uma possibilidade de cura. Agora, dependendo do caso, pode ser indicada quimioterapia, radioterapia ou demais terapias que atuam sobre as características específicas das células tumorais. Em geral, quanto mais cedo a doença é identificada, maiores são as possibilidades de cura.
8: Segundo o boletim médico, a cirurgia durou cerca de 90 minutos, foi concluída com sucesso e não teve complicações. O Papa acordou normalmente após o procedimento e retornou ao quarto do hospital em Roma, onde segue em recuperação. A intervenção foi realizada depois que os médicos identificaram uma lesão no pulmão do pontífice, que tem 71 anos. Durante o procedimento, a equipe médica retirou o nódulo e realizou exames para identificar a natureza da lesão. A doutora Paula Megala também alerta sobre os fatores de risco para esse tipo de câncer e também a prevenção.
5: O principal deles é o tabagismo, incluindo a exposição passiva à fumaça do cigarro. Mas é importante lembrar que pessoas que nunca fumaram também podem desenvolver esse câncer de pulmão. A idade, a poluição do ar, a exposição a determinadas substâncias no ambiente de trabalho também podem contribuir para o risco. Não fumar e evitar a exposição à fumaça do tabaco são medidas fundamentais. Para pessoas com histórico de tabagismo importante, muitas vezes a tomografia de baixa dose pode ser indicada para rastreamento, conforme os critérios clínicos. E fica uma mensagem importante: tosse persistente, falta de ar, dor no peito ou sangue no escarro merecem avaliação médica. Esses sintomas podem ter várias causas e não significam necessariamente câncer, mas não devem ser ignorados.
6: 7h56, já está em vigor a nova regra que prevê o bloqueio de linhas telefônicas usadas para fazer um volume excessivo de ligações curtas. A medida busca combater fraudes e reduzir aquelas chamadas insistentes que tanta gente recebe ao longo do dia. Ou coisa chata, né? A regra foi estabelecida por uma medida provisória assinada pelo presidente Lula e começou a valer nesta terça-feira, dia 13. As operadoras deverão bloquear por 15 dias as linhas que ultrapassarem 1.000 ligações por acesso ou 10.000 chamadas, somando os acessos vinculados ao mesmo usuário, desde que pelo menos 85% das ligações do dia sejam curtas. As novas regras também prevêem identificação de ligações empresariais e mecanismos de autentificação. A ideia é dificultar a ação de golpistas e diminuir as chamadas indesejadas no dia a dia dos brasileiros. Quem não, né? Quem não recebe esse tipo de ligação o dia todo?
8: É chato demais, Elka.
6: Você desliga, na sequência já vem outra.
8: Pois é, como é que você, às vezes você tá conversando com uma pessoa, o telefone toca, né? Vai atender, só bobagem. Daí a pouco o telefone tocando de novo, e tocando. Nossa, eu não sei por que criam isso.
6: É cansativo.
8: Parece que é para perturbar a pessoa mesmo.
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8: Agora uma coisa boa é saber do esporte. Flávio Santos, bom dia. Diz aí pra gente o que é destaque para hoje.
10: Olá, muito bom dia para você ligado aqui no Primeira Página. Vamos às notícias do esporte. Semifinal da Libertadores, jogos de ida. Hoje, Fluminense e Palmeiras no Maracanã, 8:30 da noite, ao vivo na TV Centro América, esse jogaço entre dois brasileiros. Amanhã, quinta-feira, na Argentina, tem Estudiantes e Flamengo. Na semifinal da Sul-Americana, ontem na La Bombonera, em Buenos Aires, na Argentina, Boca Juniors 0-1 para o Vasco, gol do Adson. Grande vitória do Vasco fora, agora tem a vantagem do empate no jogo da volta, que está marcado para o Maracanã, mas o consórcio Fla-Flu já entrou na justiça para tentar evitar a realização desse jogo no Maracanã. Hoje tem Atlético Mineiro e Montevideo City Torque em Belo Horizonte às 18 horas. Então, mais um brasileiro em campo na Sul-Americana. Bom dia para você e até amanhã.
6: Obrigada, Flávio, pelas informações. Bom dia para você. Alex, e antes da gente ir embora, tem mais mensagem repercutindo a respeito do trânsito. A Lâmia mandou aqui pra gente um bom dia. E ela falando sobre a questão da rotatória. Eu moro próximo a essa nova obra e achei desproporcional e desnecessárias. Tem duas rotatórias bem próximas a essa e naquele trecho. Por que não fazer do tamanho das outras rotatórias? Vai travar o trânsito. Essa é a opinião da nossa ouvinte, a Lâmia, né? O pessoal tá bem dividido, né? Muita gente concordando, outros não.
8: Aprova, não aprova, né? Vamos ver na prática aí. Vamos como ver. É que vai ser nos próximos dias. E pra gente encerrar a edição de hoje, uma história de solidariedade que vem do Paraná. Cerca de 200 voluntários se mobilizaram para ajudar famílias atingidas por um tornado na cidade de Rio Bonito do Iguaçu. Entre eles, 80 profissionais da construção civil participaram da retirada de entulhos, dos reparos em casas, da recuperação de instalações elétricas. A mobilização também contou com uma carreta solidária que ofereceu refeições, lavagem de roupas, apoio emocional aos moradores. O trabalho foi realizado pela Adra Brasil em parceria com uma ação solidária adventista. Uma história que mostra como a união, a generosidade podem fazer a diferença na vida de quem mais precisa. Com essa mensagem de solidariedade, a gente encerra a primeira página de hoje. Excelente dia para você. Irã Garcia, chegando na programação musical.
6: Ótima quarta e até amanhã.
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1: Fala aí, fã, muito bom dia, uma ótima quarta-feira pra você. É hora do Classe Executiva, aqui na sua Rádio Easy. E abrindo a nossa playlist ao som da maravilhosa Tina Turner,

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Bom, não é segredo pra ninguém, né? Que a década de 80 teve muitos nomes marcantes na música pop, mas aí teve essa banda que conseguiu unir carisma, melodia, contagiante, tem um estilo visual bem malucão e vários sucessos inesquecíveis. Essa banda que acabamos de ouvir, a dupla britânica When, formada pelo George Michael e também pelo Andrew Ridgeley. Essa dupla durou pouco tempo, cerca de 4 aninhos só, mas deixou uma marca que atravessa muitas gerações. Wake Me Up Before You Go-Go, fechando este bloco do Classe Executiva aqui na 101. Teve Jason Mraz também, tem Simon & Garfunkel com The Sound of Silence. Demais, bloco sensacional nesta quarta-feira maravilhosa. 8:30, ó. Daqui a pouquinho, na nossa música do dia, tem uma canção que atravessou muitas gerações, embalou muitos romances e, olha, continua fazendo bonito até hoje quando o assunto diz respeito ao coração.

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0: Ó, poucas músicas conseguem emocionar tanto com tão pouco quanto o nosso destaque de hoje. Lançada em 1991, More Than Words, da banda americana Extreme, conquistou o mundo com um violão, com duas vozes harmonizadas e uma mensagem que continua bem atual. O amor precisa ser demonstrado por atitudes, não apenas por palavras. A mensagem central da música quer dizer: eu te amo, não é só isso, não é suficiente. Quando as palavras não são acompanhadas por gestos, por carinho, por presença, por demonstração concreta de afeto. O amor não deve existir apenas no discurso, precisa aparecer no comportamento. 8h35, é hora da música do dia, é hora do nosso destaque dessa quarta-feira. Extreme, More Than Words.

do dia e olha uma bela música. Extreme com More Than Words, um clássico do pop romântico mundial. 8:44 por aqui.

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1: Seja bem-vindo ao Música e Vinho de hoje. A nossa taça de conhecimento do dia será sobre as denominações de origem do vinho. Provavelmente todos os apreciadores de vinho já viram ou verão um selo no rótulo da garrafa identificando a origem do vinho. Mas afinal, qual o propósito disto? As denominações de origem têm como objetivo principal delimitar regiões de produção, garantindo que os vinhos destas áreas tenham a melhor expressão do terroir de origem, expressão de todo o ambiente que influencia a videira, tais como o tipo de solo, relevo, clima, altitude e a ação do homem. Regulam um tipo de padronização. As certificações dos vinhos dependem muito do meio geográfico e das culturas locais, e por isso cada país ou região tem sua legislação reguladora. As primeiras regiões vinícolas surgiram durante o século XVIII, em Portugal, no Douro. A ideia era garantir a origem e tipicidade dos vinhos deste local. Mas apenas em 1935, a prática de regular a origem dos vinhos se popularizou. Um fator importante a se lembrar é que o selo de denominação de origem controlada não tem relação com a qualidade. Como se um vinho com DOC, por exemplo, fosse sempre melhor que um vinho sem DOC. Só o consumidor que pode dizer se o vinho é bom ou não, de acordo com seu próprio gosto. E se você, ouvinte, quer sugerir um tema para o nosso programa, envie pelo meu Instagram, @jonas.sommelier. Será um prazer. E agora, na Música e Vinho, fique com o som de Sugar Ray, Every Morning.

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Vozeirão, vozeirão do Ted Williams com Perfect Man na programação da 101. Teve Rod Stewart junto com Amy Bell com I Don't Want to Talk About It. Demais, que linda canção, né? 8h57 aqui na Centro América, ó. Daqui a pouquinho nas notícias do show business. Meu amigo, pode preparar o coração, aumentar o volume do som, até ensaiar aquele passinho que você acha que sabe fazer. Daqui a pouquinho tem uma das apresentações mais históricas da música mundial. Ó, já eu vou te contar que essa apresentação vai ganhar um documentário super especial. Mas segura aí, eu te conto todos os detalhes deste documentário, desta apresentação, já nas notícias do show business depois.

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8: Opa, você lembra daquele show histórico que o Michael Jackson fez no intervalo do Super Bowl lá em 1993? Pois é. Mais de 30 anos depois, os bastidores deste espetáculo vão virar um documentário super especial. A estreia está prevista para acontecer em fevereiro do ano que vem, e aí terão imagens inéditas e segredos de uma apresentação que acabou entrando para a história. Esse material promete entregar imagens inéditas do príncipe do pop, além de cenas de bastidores de vários momentos da histórica performance. Inclusive, teve um momento nessa apresentação, que estará nesse documentário, em que o Michael Jackson fica parado bem no meio do palco por quase 2 minutos, sem cantar nenhuma única nota. E aí é claro que a multidão acabou indo à loucura, né? O cara tinha ou não tinha moral, hein? Conta pra mim. Esse show aconteceu no dia 31 de janeiro de 1993 e teve um setlist com 5 faixas. Jan, Billie Jean, Black or White, We Are the World e Heal the World também esteve nesse setlist. Bom, já que estamos falando do Michael Jackson, né? Nada melhor que deixar o rei do pop assumir o comando da nossa programação.

0: Paralamas do sucesso, cuide bem do seu amor, rolando aqui na playlist da 101. Scorpions, Dust in the Wind, e também Michael Jackson com Black or White. Em Rondonópolis, neste exato momento, fazendo 33 graus.
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0: 9:15.
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Bom dia.

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1: As 64 unidades de saúde de Rondonópolis terão um horário estendido nesta quarta-feira, das 5 da tarde às 8 da noite, em alusão à campanha Outubro Rosa. A iniciativa busca facilitar o acesso das mulheres ao serviço de saúde e reforçar a importância da prevenção e do diagnóstico precoce do câncer de mama e do colo de útero. Durante o atendimento, serão oferecidos testes rápidos, avaliação clínica das mamas e coleta do exame preventivo, Papanicolau. Também haverá rodas de conversa, orientações, consultas médicas, odontológicas e de enfermagem, além de vacinação. A ampliação do horário tem como objetivo facilitar o atendimento de quem não consegue procurar uma unidade durante o expediente convencional. A orientação é aproveitar a oportunidade para cuidar da saúde e manter os exames preventivos em dias. Mais notícias ao longo da nossa programação.
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7: Olá, tudo bem? Eu sou o Paulo Vaz e está no ar mais uma edição do Sucesso que Você Não Esquece. Em 1993, Sting compôs e escreveu uma das canções mais lindas do século XX. A canção alcançou o posto de número 2 no Hot 100 da Billboard. Em pouco mais de 4 minutos, a música nos remete a viver em um paraíso criado a partir da nossa imaginação. Harmonicamente, a canção é quase perfeita. A letra nos toca profundamente quando diz: muitos anos se passaram desde aquele verão, entre os campos de ouro. Veja as crianças correndo como o sol que se põe entre os campos de ouro. Você se lembrará de mim quando o vento oeste se mover sobre os campos de cevada. O sucesso que você não esquece convida você, ouvinte, a criar o seu mundo perfeito, o seu paraíso com Fields of Gold.

Ao som do Paul Young, fechamos este bloco do Classic aqui na 101. Curtimos também o Jota Quest, teve o sucesso que você não esquece com o Paulo Vaz e a música Fields of Gold do Sting, demais, um grande clássico. 9h47 por aqui, fazendo 34 graus aqui no Estúdio Glass. Uma excelente quarta-feira para você, fã.

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7: Você tem uma reunião importante em 10 minutos. O coração acelera, a cabeça começa a imaginar perguntas difíceis. E você pensa, e se eu travar? E se alguém discordar? E se eu não souber responder? Uma estratégia simples é trocar a pergunta. Em vez de como eu faço para não ficar ansioso, pergunte o que eu preciso fazer se a ansiedade aparecer. Prepare 3 pontos principais que você precisa comunicar. Pense em 2 perguntas que podem surgir e tenha uma resposta pronta para aquilo que você não souber. Exemplo, eu não tenho essa informação agora, mas posso verificar e retornar. Pronto, você não precisa controlar todas as possibilidades. Precisa estar preparado para lidar com algumas delas. Porque segurança não vem necessariamente da certeza de que tudo vai dar certo. Muitas vezes ela vem da confiança de que, se alguma coisa sair diferente do planejado, você saberá o que fazer. E isso é alto desempenho.
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Faltando 10 minutos para as 10 horas da manhã, partindo para o último bloco do Classe Executiva de hoje. Daqui a pouquinho encontro você na edição do Viva Easy desta quarta-feira. Até já!

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Aqui acompanho você agora em uma super edição do Viva Easy, nesta quarta-feira, dia 14, fazendo 34 graus aqui no Estúdio Glass em Rondonópolis. Ó, muito obrigado aí pela sua audiência. Para abrir a nossa playlist de hoje, tem o som do Stephen Bishop.

0: Ao som do Fleetwood Mac Dreams, fechamos este primeiro bloco do Viva Easy aqui na 101. Ben's Brother com Let Me Out, 14 Bis e o Beto Guedes com Caçador de Mim. Stephen Bishop com It Might Be You, a primeira desta sequência. Por aqui, 10 horas e 17 minutos.
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0: Cidade Negra na programação da 101, aqui dentro do Viva Easy, por aqui 10h33, intervalo rapidinho. Na volta tem o nosso Drops, isto é rock and roll.
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2: A rotatória no cruzamento da Avenida Lions Internacional com a Rua Pedro Ferrer, em Rondonópolis, foi construída com um diâmetro maior para obrigar os motoristas a reduzir a velocidade e melhorar a circulação de veículos. A explicação é da Secretaria Municipal de Mobilidade Urbana. Segundo a CEMOB, o tamanho da estrutura faz com que os condutores mudem a trajetória ao contornar o cruzamento, o que favorece a redução da velocidade e facilita a entrada de veículos que vêm pela rua Pedro Ferrer. A mudança também fortalece a rua como alternativa de ligação entre os bairros e a região central da cidade. A via tem trânsito nos dois sentidos e conta com uma ponte sobre o córrego Arareal. A orientação é que os motoristas reduzam a velocidade e respeitem a sinalização para garantir mais segurança e fluidez no trânsito. Mais notícias ao longo da nossa programação.
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0: Esse é o som do Skank, junto com a Negra Lee, ainda gosto dela. Teve o The Cure também com o Loud Song. Kings of Leon com You Somebody no nosso Drops. Isto é Rock and Roll aqui na programação da sua Rádio Easy.
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10h52 de volta aqui na 101. É hora de fechar a minha participação de hoje. Muito obrigado pela sua audiência, viu, fã? Te encontro novamente amanhã a partir das 8, chegando a Samantha Oliveira aqui na programação da 101.

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Muito bom dia para você, 11h10 aqui na Centro-América, excelente quarta-feira, eu sou a Samantha Oliveira, a partir de agora te acompanho aqui na segunda parte do Viva Easy na programação da Centro-América FM. A gente acabou, né, de ouvir a propaganda eleitoral com duração de 10 minutos, lembrando que o programa eleitoral vai ao ar aqui semanalmente até o segundo turno, né? Na verdade, a campanha eleitoral acaba no dia 23 ou 24 de outubro. A gente segue no Viva Easy. Antes, uma ótima quarta-feira para você, claro. Um ótimo fim de manhã, ótimo almoço. Muito obrigada pela sintonia e preferência. Antes da gente ouvir Santana e Michelle Branch, temperatura 37 graus agora em Rondonópolis. Muito calor, tempo muito seco. A notícia boa é que vai chover hoje, né? Teremos chuvas e temporais para trazer um alívio para esse calor, mas infelizmente essa chuva é em áreas isoladas aqui de Rondonópolis. Aqui no Estúdio Glass o céu está bem aberto ainda, não tem aparência de nuvens. A previsão maior de probabilidade de chuva, segundo o site Clima Radar, está prevista para a partir das 3 horas da tarde com 60% de probabilidade. Hoje era para a temperatura ter amenizado mais um pouquinho. Ontem até comentei aqui com você que hoje a máxima seria de 35. A gente já está às 11 da manhã na máxima de 37, que é até agora a máxima prevista para essa quarta-feira. Amanhã, quinta-feira, dia 15 de outubro, as temperaturas vão variar entre mínima de 24 a máxima de 32. Vamos esperar que essa máxima também não se altere e a temperatura, né, dê uma amenizada. Hoje pela manhã, 7 horas da manhã, já estava 30 graus. Não é fácil. 11h12, a gente vai ouvir, como eu disse, Santana e Michelle Branch, I'm Feeling You. Ótima quarta para você.

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1: A BR-163 em Mato Grosso está recebendo uma nova estrutura de comunicação com a implantação da tecnologia 4G ao longo dos 850 quilômetros administrados pela nova Rota do Oeste. O objetivo é ampliar a cobertura de internet entre a divisa com Mato Grosso do Sul e Sinop, passando por 19 municípios. Na região sul, entre Rondonópolis e Cuiabá, a estrutura da operadora Vivo já está pronta. A conectividade deve facilitar a comunicação dos motoristas, beneficiar comunidades próximas à rodovia e agilizar pedidos de socorro em casos de acidentes ou problemas mecânicos. A implantação será gradual e a concessionária alerta: ter internet disponível não significa que o motorista pode usar o celular ao volante. A recomendação é consultar as condições da rodovia antes da viagem e utilizar a tecnologia com responsabilidade. Mais notícias ao longo da nossa programação.
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3: 11:37.
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1: Ajudando a chorar. Como anda seu envolvimento com as outras pessoas? Você é daqueles que se fecha em seus problemas, em suas dificuldades, nem sequer querendo saber se existe alguém à sua volta que precisa de ajuda? Ou você é daquelas almas que já consegue se envolver com as dores alheias, procurando diminuí-las, ou pelo menos não deixando que alguém sofra na solidão? Há uma certa passagem que pode ilustrar isso. Foi vivida pelo autor Léo Buscaglia, quando, certa vez, foi convidado a ser jurado de um concurso numa escola. O tema da competição era a criança que mais se preocupa com os outros. O vencedor foi um menino cujo vizinho, um senhor de mais de 80 anos, acabara de ficar viúvo. Ao notar o velhinho no seu quintal, em lágrimas, o garoto pulou a cerca, sentou-se no seu colo e ali ficou por muito tempo. Quando voltou para sua casa, a mãe lhe perguntou o que dissera ao pobre homem. Nada, disse o menino. Ele tinha perdido a sua mulher e isso deve ter doído muito. Eu fui apenas ajudá-lo a chorar. A pureza do coração das crianças é sempre fonte de ensinamentos profundos. Geralmente costumamos dizer que não estamos aptos a ajudar alguém por não sermos capazes ou porque sabemos tão pouco para consolar. Para muitos, essa é uma posição de fuga, uma desculpa que encontramos para mascarar o egoísmo que ainda grita dentro de nossa alma, dizendo que precisamos primeiro cuidar de nós mesmos e que os outros são menos importantes. Para outros, isso reflete a falta de esclarecimento, pois precisamos compreender que todos temos capacidade de auxiliar. Não nos preocupemos se não conhecemos palavras bonitas para dizer ou se não podemos conceber uma saída miraculosa para uma dificuldade que alguém atravesse. Nossa companhia, nosso ombro amigo, nosso dizer eu estou aqui com você são atitudes muito importantes. Muitas vezes o que as pessoas precisam é de alguém para chorar ao seu lado, para estar ali, afastando o fantasma da solidão para longe e não permitindo que os pensamentos depressivos tomem conta de seu senso. Outras vezes, mais importante que os conselhos, que as lições de moral, é o nosso abraço apertado, nosso tempo para ouvir o desabafo de alguém. Não precisamos ter todas as respostas e soluções dos problemas do mundo em nossas mãos para conseguir ajudar. Os verdadeiros heróis são aqueles que ofertam o que têm, o que sabem e, mais do que tudo, ofertam seus sentimentos, suas lágrimas aos outros. Não nos preocupemos em ter algo para dizer. Um abraço fala mais do que mil palavras. Uma prece silenciosa é como uma brisa suave, consolando os corações que passam por esse momento. Pense nisso, mas pense agora. 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

Meio-dia e um na 101, ótima quarta-feira para você, excelente fim de manhã, início de almoço, um ótimo descanso para você, ótimo trajeto para você que tá aí no carro, tá indo para casa descansar, tá na correria, que só se resolve na hora do almoço. Agradeço demais a sua preferência e carona aqui na Centro América FM. Para você que já tá em casa, tá no trabalho ainda, tá ouvindo a Centro América via streaming na sua Alexa, no seu rádio, no seu computador, no seu celular, muito obrigada também pela sua sintonia aqui na nossa programação. A partir de agora, a gente vai iniciar 2 horas de muitos clássicos na melhor hora do dia, na hora do almoço. Sempre um prazer, claro, te acompanhar desse lado aqui. Antes, temperatura rapidinho, 37 graus, agora em Rondonópolis, muito calor, céu ensolarado aqui no Studio Glass, mas temos na próxima hora, a partir da 1 da tarde, 70% de probabilidade de chuva. Esperamos ansiosamente essa chuva aqui em Rondonópolis para dar uma amenizada na temperatura. E por falar em temperatura amena, amanhã a previsão até o momento é de que a máxima não vai passar dos 32 graus, então também é um alívio que a gente está esperando ansiosamente depois, né, desses últimos 3 dias de muito calor. Comentei na hora passada, hoje de manhã, ali 7, 8 horas, já estava ali na casa dos 30 graus. É desesperador, mas as notícias são boas, como eu disse, a temperatura vai começar a ficar mais amena a partir de amanhã, quinta-feira, pelo menos essa é a previsão até o momento. E aí a hora após hora aqui na Centro América eu dou uma atualizada para você sobre a temperatura aqui de Rondonópolis. E agora, para começar a hora do almoço, a gente vai ouvir Rod Stewart, You're in My Heart. Ótima quarta.

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Centro América FM, ao som de Joe Cocker e Jennifer Warnes, Up Where We Belong. Antes a gente ouviu o Djavan, Nenhum Dia, e lá no início desse bloco, aqui na hora do almoço, Elvis Presley com Bridge Over Troubled Water. Daqui a pouquinho mais clássicos pra você na melhor hora do dia, nas melhores horas do dia, que são essas duas horinhas de programa com muitos clássicos aqui pra você na hora do almoço. Daqui a pouquinho, então, a gente volta à programação. Ótima quarta pra você.

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6: Você tem uma reunião importante em 10 minutos. O coração acelera, a cabeça começa a imaginar perguntas difíceis. E você pensa, e se eu travar? E se alguém discordar? E se eu não souber responder? Uma estratégia simples é trocar a pergunta. Em vez de, como eu faço para não ficar ansioso? Pergunte, o que eu preciso fazer se a ansiedade aparecer? Prepare 3 pontos principais que você precisa comunicar. Pense em 2 perguntas que podem surgir e tenha uma resposta pronta para aquilo que você não souber. Exemplo, eu não tenho essa informação agora, mas posso verificar e retornar. Pronto, você não precisa controlar todas as possibilidades. Precisa estar preparado para lidar com algumas delas. Porque segurança não vem necessariamente da certeza de que tudo vai dar certo. Muitas vezes ela vem da confiança de que, se alguma coisa sair diferente do planejado, você saberá o que fazer. E isso é autodesempenho.
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Centro América FM, o som de Lara Fabian, Love by Grace. Antes você ouviu Air Supply, Just As I Am, e George Michael lá no início desse bloco com Miss Sarajevo. Daqui a pouquinho mais clássicos pra você, na melhor hora do dia aqui na Centro América, na hora do almoço.

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2: A sua Rádio Wiz de volta, 12h20, aqui na Centro América. A gente vai ouvir agora, no sequência de classe, Counting Crows, Mr. Jones.

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1: 2:32.
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13h05 na sua Rádio Wiz e ótima quarta-feira pra você, excelente tarde. A gente vai seguir no sequência de classe até as 4, te acompanho até lá também. Mais uma vez, muito obrigada pela sintonia, carona, preferência e companhia aqui na programação da sua Rádio Wiz, sua rádio fácil de ouvir. Pra gente seguir o sequência de classe, a gente vai ouvir The Verve em alguns instantes. Na verdade, você já tá ouvindo aí no fundo da minha voz. Mas agora eu te falo rapidinho sobre a temperatura. 34 graus agora em Rondonópolis, céu claro aqui no Estúdio Glass. A gente ainda tem previsão de chuva pro fim da tarde dessa quarta-feira, com 70% de probabilidade a partir das 5 horas da tarde. Essa é a previsão, segundo o site Clima e Radar. Amanhã, quinta-feira, dia 15 de outubro, dia dos professores, a temperatura vai variar entre mínima de 24 a máxima de 32, também com probabilidade de chuva. Então, amanhã, a partir de amanhã, a temperatura fica um pouquinho mais amena. Felizmente, vai ficar mais amena. 13h06 aqui na Centro América, a gente vai ouvir então, como eu disse, The Verve, Bittersweet Symphony. Ótima tarde.

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1: O Ministério Público Federal recomendou medidas urgentes para controlar a visitação à Cachoeira do Prata, em Juscimeira. Entre as possibilidades está a suspensão temporária de acesso de turistas devido aos riscos à segurança e aos danos ambientais. Entre 2021 e 2025, foram registradas 4 mortes por afogamento no local. Segundo o Ministério Público, a cachoeira não conta com guarda-vidas permanentes nem sinalização adequada. Também foram identificados acúmulos de lixo, danos à vegetação e prejuízos a pinturas rupestres, além de mais de 11 hectares de áreas de preservação degradadas. A Prefeitura, o INCRA e a Secretaria Estadual de Meio Ambiente receberam prazo de 7 dias para adotar medidas emergenciais. A recomendação não determina o fechamento definitivo da cachoeira, mas busca garantir a segurança dos visitantes e a preservação ambiental. Mais notícias ao longo da nossa programação.
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2: Olá, tudo bem? Eu sou Paulo Vaz e está no ar mais uma edição do Sucesso que Você Não Esquece. Em 1993, Sting compôs e escreveu uma das canções mais lindas do século XX. A canção alcançou o posto de número 2 no Hot 100 da Billboard. Em pouco mais de 4 minutos, a música nos remete a viver em um paraíso criado a partir da nossa imaginação. Harmonicamente, a canção é quase perfeita. A letra nos toca profundamente quando diz: muitos anos se passaram desde aquele verão, entre os campos de ouro. Veja as crianças correndo como o sol que se põe entre os campos de ouro. Você se lembrará de mim quando o vento oeste se mover sobre os campos de cevada. O sucesso que você não esquece convida você, ouvinte, a criar o seu mundo perfeito, o seu paraíso com Fields of Gold.

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1: O governo federal anunciou um pacote de medidas para beneficiar microempreendedores individuais, os MEIs. A principal proposta é perdoar as dívidas tributárias com a União de cerca de 3 milhões e 600 mil empreendedores, um total de 12 bilhões e 600 milhões de reais. Mas o perdão ainda não está valendo e depende da aprovação de um projeto de lei complementar pelo Congresso Nacional. O pacote também prevê a renegociação de dívidas bancárias, ampliação do limite de faturamento e a possibilidade de contratar um segundo funcionário. Por enquanto, os microempreendedores não precisam fazer cadastro para solicitar o perdão. A orientação é aguardar a aprovação das medidas e a divulgação das regras oficiais. Mais notícias ao longo da nossa programação.
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1: Chegando para mais uma edição do Happy Hour Música, Informação e aquela companhia especial que você só encontra na 101. 5 horas em ponto, quarta-feira, dia 14 de outubro de 2026, dia quente, né? 34 graus nesse exato momento. E você acompanha comigo agora as principais informações dessa edição. IBAMA intensifica fiscalização contra queimadas criminosas no Amazonas. Candidata eliminada de processo seletivo em Mato Grosso após enviar uma foto feita por inteligência artificial. E CCJ concluiu votação da PEC da Segurança Pública no Senado. Tudo isso e muito mais agora.

Fechando o primeiro bloco do Happy Hour com Michael Jackson, teve também Chique, abrimos com Hurt and Fire com Let's Groove. Obrigado para você que está ligado, sintonizado. 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Eu vou para um breve intervalo e ainda tem mais Happy Hour para você.

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A Comissão de Constituição e Justiça do Senado concluiu que a votação da PEC da Segurança Pública, a proposta segue então agora para o plenário do Senado. O texto prevê a integração das forças de segurança no combate ao crime organizado, além das medidas mais rigorosas contra facções criminosas. Entre os pontos estão a possibilidade de criar polícias municipais e ampliação da atuação da Polícia Rodoviária Federal para hidrovias e ferrovias. A proposta também permite a apreensão de bens ligados às atividades criminosas e o governo defende a aprovação do texto e pretende criar o Ministério da Segurança Pública após a conclusão da tramitação.

0: Fechando esse bloco do Happy Hour com Guilherme Arantes, cheia de charme, música gravada para o álbum Despertar de 1985. Eu vou para um breve intervalo e volto daqui a pouquinho.
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Finalizando a primeira hora do Happy Hour, 6 horas em ponto, acesse o nosso site cafm.com.br e concorra a um par de ingressos para curtir uma sessão no Cine VIP.

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1: Boa noite, ouvinte da 101. Acerte o seu relógio neste exato momento. 6:08, quarta-feira, dia 14 de outubro de 2026. Obrigado pela sua companhia. Eu trago para você agora a atualização do tempo para Rondonópolis. Dia quente, né? Abafado, chegando na máxima de 37 graus, já a máxima ali de madrugada em 23. Previsão de chuva para essa noite? Não. Nessa noite, sem chuva, a umidade relativa do ar variando entre 42% e 86%. A sensação térmica de 29 graus. O vento, com sua média de 3 km por hora e com rajadas chegando na casa dos 45 km. Lua para hoje é nova e, ainda segundo informações do site Climatempo, já para amanhã, quinta-feira, dia 15 de outubro, a previsão de mínima será de 24 e a máxima podendo chegar na casa dos 36 graus e com previsão de pancadas de chuva durante a tarde e também pela noite.

0: Fechando mais um bloco do Happy Hour, dessa vez com Raul Seixas, Guita. 6:22.
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2: No mercado financeiro, o dólar subiu 0,17, ficando em R$ 5,02. O euro teve queda de 0,2, com preço final de R$ 5,61. O Ibovespa caiu 0,36%.
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7: Tudo bem? Está começando mais um Cerveja para Descontrair e hoje vamos falar da primeira cervejaria artesanal, que é a Cervejaria Canoiense. Ela foi fundada em 1908 e é provavelmente a primeira cerveja artesanal aqui do Brasil. Ela foi fundada pela família Leffra. Durante muitos anos teve à frente o senhor Rupertrick Leffra, um patrono da cerveja brasileira. Ele é conhecido carinhosamente como Seu Leffra. Ele faleceu em 2011, em 5 de junho, e a partir dessa data, 5 de junho, tornou-se o Dia da Cerveja Brasileira, em homenagem a esse senhor que tanto fez pelo mercado de cerveja artesanal. A cervejaria se tornou um ícone e se tornou também uma referência para todos que estão no segmento. Ela produz duas cervejas que ficaram muito famosas, que é a Nó de Pinho e a Jaú. São cervejas que tem como base a escola alemã, usando ingredientes só como malte de cevada, lúpulo, levedura e água. Hoje nós vamos ficando por aqui e eu agradeço a sua audiência. E você já sabe, cerveja é para descontrair com moderação e responsabilidade.

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